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0: televisão. E acaba aceitando o homem que tem televisão. Acaba assistindo a visão na televisão. Isso, né?
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0: Congestiram-se, foi aí.
1: É, porque o Mateus está
0: a empurrar-se, dois irmãos que dão muito trabalho.
1: O Mateus está a apontar para a minha tatuagem das andorinhas no meu ombro.
2: Está a ir embora.
1: A tirar.
0: Era como eu queria estar.
2: Mas esta tatuagem faz todo sentido, porque são andorinhas a voar e estão a desaparecer.
1: Estão aí.
2: Percebes o que eu estou a dizer? Percebo.
1: Eu, quando tiver o bebê, já posso voltar ao laser.
0: Então, percebi, está a perceber.
1: Aí vais ver.
2: Vou ver.
1: Bom dia.
2: Desculpa.
0: Bom dia.
1: A minha tatuagem a sair.
0: Olá.
1: Olá.
0: Olá. Boa quinta-feira.
2: Boa quinta-feira.
1: Olha, fico feliz por saber que é quinta-feira.
2: Ainda vais ficar mais agora. Quinta-feira, hoje é dia da moda.
1: Não posso, amor.
0: É.
1: Conta tudo.
2: Nós todos, querendo ou não, aderimos à moda, porque ninguém pode sair todo nu, está no código penal.
1: Ah, não? Quem permite? Quem me diz?
0: E seria mesmo penoso se pudéssemos.
1: Ah, eu ficava uma bomba a andar aí nua,
0: bomba
1: grávida.
0: Bomba
1: Cláudia. Mas moda tipo o quê?
2: Moda tipo o quê? Tipo moda. Fashion day.
1: Sim. Eu acho que isto é para ti, nem é para mim, para a Pilar. Tu é que és o homem das marcas.
2: É para todos, é onde eu estou a chegar. Todos usamos tecidos e roupas e textas. Porque ninguém sai nu, o rei vai nu, mas aqui não há rei.
1: Aqui não há rei. Não.
2: É uma já democracia, não vivemos, uma república.
1: Será que quem nos ouve é uma pessoa dedicada à moda? 968-689-229, fala connosco.
2: Parlez com vous voulez.

0: No me creo.
1: Metí los dientes en un micro.
0: Ay, ay, pero Shakira, todo tan tímido.
1: Sí, Mateo, Mateo.
0: Ay, me encanta Shakira.
1: Me gusta.
2: Ele me devia estar a rir, tu andas agora com o meu ator.
0: Não, mas agora aqui em Portugal estás solteiro, não?
1: Gostoso.
0: Ai, me encanta muito Shakira. Tenho uma hipótese
2: Gracias.
0: Contigo.
2: Que gostoso mesmo.
1: Não tienes, vou embora, tchau.
0: Ei,
2: bom dia.
0: Joana, então.
2: Ai, Mateus, estou tão embaixo.
0: Vais à casa de banho, vem aqui a Shakira.
2: Eu sei, eu fico mesmo mal. Isto é porque eu vou de licença maternidade e já estão a ver quem vai para o meu lugar.
3: E ela pode ser uma das opções,
2: pois.
3: Claro. Faz todo sentido.
2: Olha, hoje é um dia especial também, Mateus.
0: Ei, eu não contei mais comigo, agora fui bem para baixo. Eu tive aqui a hipótese da Shakira de a levar a algum lado.
2: E ela foi.
0: E ela disse-me só que não e foi, sim.
3: Ao menos. É honesta.
2: Olha, que dia.
3: E pôs-te no lugar, às vezes também é preciso um bocadinho disso.
0: Aí, opa,
3: vá, diz lá o que é hoje.
2: Opa, opa, Mateus.
3: Não ias dar uma coisa?
2: Ninguém faz anos hoje.
0: Eu estou com a Shakira. Ah, faz o Tom Hanks 70 anos, mas o Tom Hanks vai passear, que ela sabe de ti. Shakira.
3: Foi-se abaixo.
0: Bem, olha, Shakira estava tão bem que aquele vestido com a cinturinha, não estava?
2: E ela tava. Mexe bem as ancas.
3: É verdade. Olha, eu também. Não sei o que é que vou dizer. Portanto, vais ouvir música agora.
2: É da Raven Lunar. 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

0: Soraya Ramos com esta suficiente, e sabes o que é mesmo suficiente, mais do que suficiente, mais do que tudo, o grandioso jogo da Malta.
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0: Ele é muito querido.
1: Eu sou o menino informador. Ai. Dor, dor.
0: Bem, dor mesmo. Dor mesmo. Às vezes é complicado.
2: Liga, querido. Está bem?
0: Estás aí, querida? Olha, a chegar à Mega. Temos o Mr. Know-It-All.
2: Tu estás a brincar.
0: O Teddy. O Teddy, sim.
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0: Anúncio feito pelo secretário de Estado das Comunidades, a retoma das ligações aéreas começa com um voo semanal, mas o objetivo é garantir dois voos semanais de e para a Venezuela. Agora, uma história que vem do Reino Unido. Há um caixote do lixo que pode ocupar um lugar no Parlamento. E tudo porque o líder do Partido Populista, Nigel Farage, decidiu convocar uma eleição para o seu próprio lugar no Parlamento. Farage está a ser investigado por recebimento indevido de vantagens. E o concorrente ao seu lugar é nada menos do que um homem com um caixote de lixo na cabeça, o Conde Beanface. Trata-se do comediante Jonathan Harvey, que usa a personagem para satirizar a classe política. Agora, se Farage perder esta espécie de aposta, a brincar, o caixote de lixo chega mesmo ao Parlamento Britânico.
1: Também já está mais ou menos representado
2: nos tempos que
3: da Bibelô também.
2: Nos tempos em que vivemos, um caixote de lixo às vezes...
1: Então, faz melhor figura que muitos. Obrigada, André. Joana, como é que está o trânsito a esta hora?
3: Ainda tudo bastante calmo no trânsito, apenas habitual em Lisboa, IC19 com resistência de Queluz à Amadora e na A2 paragens na Baixa da Almada. No Porto, sem problemas esta hora, a linha verde 850-5010, o tempo é com o Sr. Mateus.
4: E o Sr. Mateus tem para dizer que hoje podes contar com céu pouco nublado e uma pequena descida da temperatura máxima em geral para todo o país. As máximas são de 27 graus para Braga e Coimbra, 21 para o Porto, 23 para Aveiro, 31 graus de máxima para Viseu e Faro, Lisboa a chegar aos 28 e Évora aos 36.
1: Que bom.
3: Agora sim,
1: podemos respirar um bocadinho de alívio.
4: Sim, agora manhãzinha aqui. Já está frio.
1: Já de volta. Siena Spiral. Agora

0: Bruno Mars, agora que são 7 e 8, bom dia, boa quinta-feira. Gostava de ter a energia dele.
1: Sabes quanto é que mede o Bruno Mars, Joana?
0: 1,45. Estou a brincar, 1,55.
2: É pequenino.
1: É 1,65.
2: Ainda assim é pequenino.
0: Enorme de repente.
1: Tem
3: altura.
1: E o Instagram ainda maior. Com as suas atualizações, com as suas novas funcionalidades, nós pedimos e ele realmente realizou. Vamos ver de que forma.
0: Pois.
1: Já é possível pesquisares pelo nome da pessoa que viu os teus stories e
0: é
1: saber
0: verdade.
1: Quantas vezes as pessoas viram o teu stories. Sim, isto que eu estou a dizer é verdade.
2: Ah, é? Essa aí
1: e
2: não sabia.
1: E podes ver stories anonimamente já também.
2: Ah, é?
1: Agora, no entanto, há sempre um mas nesta sociedade.
0: O mas é, a outra pessoa também vai conseguir ver.
1: Também.
0: Isso é que me chateia. Okay, eu queria ver que
2: nós vimos isso.
0: Não.
1: Também.
0: Ah, mas e também consegue ver se tu andas lá.
1: E para fazeres tudo isto tens de pagar nada mais nada menos do que 13,99 por mês.
0: Pois. Okay? Já fica apertado.
1: Tens um mês grátis,
2: como assim?
1: Tal como em todas as plataformas.
0: Olha lá, eu ontem subscrevi, como a Joana já tem.
2: Eu ontem subscrevi e estava um mês grátis, mas a seguir está a 16,99€.
1: Olha lá. Olha lá.
2: Pois, não está a 3,99€. Isto é dado.
1: Se calhar para influências.
2: A mim, 16,99€.
1: Se calhar para influências grávidas. Se calhar para influências grávidas há um ajuste.
0: Não, e porque já são dois. É para ver quantas vezes viram duas pessoas.
2: Não
0: percebes?
2: Inventem. Não inventem, não me ponham de lado.
1: Mas qual é que é o nome disto? É Instagram Premium? Vamos aqui ver. Instagram.
2: Não sei,
1: Instagram.
2: Deve ser porque eu já tinha aquela coisa da Meta. Quando eu o Instagram me bloqueou, eu tive que ir falar com a Ana Paula da Meta. Eu tive que pagar a Meta. Eu já era verificada e não precisava nada daquilo. E depois tive que andar a falar com a Meta durante 4 meses, right?
0: Pois, e não andaste sozinho.
2: E andei, pois não, vocês acompanharam nas pois. Minhas vitórias, nas minhas lutas. E foi aí que eu paguei a Meta. E então será que é disso? Vá, Mateus.
1: Pois, olha, não. O que aqui, a informação que me está a ser aqui chegada é que isto chama-se Instagram Plus. Portanto, atenção a isto, antes de mais.
2: Vai dar estranho.
0: Mas acho que andava indo.
1: Base mensal 3,99, o que equivale a cerca de 3,44€.
2: Ah, então devia ter 3,44€. Okay. Até deve ter sido os 3,99€ mais aquilo que eu devia já ter pago. Portanto, já não paga a Meta há imenso tempo, já não preciso deles para nada.
1: A Meta, tu precisas lá da Meta.
2: Mas vamos dizer que o Revoluta, eu não tenho dinheiro no Revoluta, aquilo vai bater no mês e eu não vou pagar nada.
0: Que seca, né?
2: Olha, mas pronto, eu e Pilar estávamos a falar disto, queríamos isto para ver quem andava a ver.
0: Eu só queria
1: agora
0: pesquisar.
1: Querem, pagam.
2: Não. Pilar, agora eu tenho, cheguei lá e eu disse, bem, quem vai pesquisar? Não me ocorreu ninguém.
0: Tenho que andar eu a ver.
1: É, mas isto realmente era bom. Mas ou seja, não vale a pena pagar, não é? Porque depois tu vais ver e as pessoas veem que tu viste.
0: Já, não.
1: Mas as pessoas
2: ai,
1: veem que tu viste.
2: Como assim?
1: Não.
2: Estou confusa. As pessoas vão ver que eu os pesquisei. Isso é uma vergonha.
1: É uma vergonha isso mesmo.
0: Ou seja, da mesma forma que tu consegues ver.
2: Não recebe a notificação, pois não.
0: Da mesma forma que tu consegues ver quem é que foi ver o teu perfil e quantas vezes, essa pessoa, se também instalar, também vai ver se tu estiveste a ver.
2: Ah, ok.
1: O mas teu não recebe... perfil, mas ou seja, tu podes ir ao teu story, escrever o nome e aí ninguém sabe o que é que tu andas a fazer.
2: Certo?
0: Ah, não, aí não.
1: Vês,
0: não
1: me lixem. E vês as vezes que as pessoas repetem. Só que eu também
0: mas
1: vou
0: aí
1: dizer,
0: também já não repito que porque aparecem primeiro.
2: Repete,
0: isso eu já não
2: repito.
1: E não me interessa, a pessoa ouviu, review.
2: É mas só, que as pessoas repetem o teu story e as vezes que escreveram.
1: Diz?
2: As vezes que vêem o teu story e as vezes que escreveram.
1: Pessoas que, não, a quantidade de vezes que voltaram
2: que
1: a ver. Só
2: aqui?
1: Que eu vou-te dizer uma coisa. Sabes a verdade? Isso não interessa para nada.
2: Opa, não,
1: vamos estar a pôr-nos aqui num lodo.
2: O que é que é isto para
1: vida,
2: trás?
0: É isso.
1: Vivam a vida e no mistério. Minha... Não é?
0: Deixa-me só dizer uma coisa. Sim. Em minha defesa, se eu aparecer novamente no início dos teus stories, às vezes é porque aquilo há um bug.
1: Pois
0: e os stories aparecem
1: é
0: no
1: novo. Também já me chegaram a aparecer pessoas que eu gostava, mas era bom demais para ser verdade.
0: Não, pois não.
2: Aqui diz há quanto tempo é que eles viram. E tem uma coisa para trás.
1: Olha lá, mostra lá.
2: Que é 82.
1: Espera aí, a gente já vai continuar.
0: Já voltamos.
2: Olha.

0: Beto, bom dia, grande som.
1: Mojo, faz lembrar comida.
0: Por acaso vem?
1: Não é?
0: Um bocadinho miojo. Se calhar também não se diz assim.
1: E eu estou com toda a fome.
2: Ah, deve ser.
1: Então, eu diria mojo, se não é.
0: Eu disse mojo. Então, e tu, Mateus, queres dizer como?
3: Bem, mojo. Que okay. Sou. Eu adoro.
1: É mojo.
3: Ah, digo mojo, sabes porquê? Porque que? Mojo, do cara até aqui do mojo.
1: Ah, então é isso, certeza.
3: Delby, não sei quem disse mojo. Não, sei. O tá mojo bem. É onde eles treinam.
1: Mas okay.
3: Olha, eu adoro
1: fome.
3: Esta música. Estou a adorar esta manhã, adoro-vos a vocês as duas também. Ah, e às
1: olha,
3: três,
1: tá,
3: Mariana
1: chega,
3: também.
1: Tá ela até desceu, do género. Duas.
3: Me nota
0: no Instagram.
3: Pois é, porque pois. É sobre isso que falamos. Nós já nos divertimos aqui em off a beber, a consumir. Pareciam hienas a atacar uma presa do único Instagram que tem o premium, o Instagram de Joana Sequeira.
0: Verdade.
3: A ver.
0: Também
3: é só aproveitem,
0: vou já dizer, não compensa.
3: Eu
0: não.
3: Vou também, exato.
0: Não
3: eu
0: compensa.
3: Vou dizer assim: não. Não façam isso. Vivam mais a vida real.
1: Eu fiz pelo programa.
0: E se há alguém que anda a ver e a rever os teus stories e tu queres saber, se essa pessoa tiver interesse em ti, tu vais saber.
1: Sim, então não,
3: não
1: é para
3: aí.
1: Vai
3: perguntar à pessoa, cheia, Madge, andas a ver os meus stories?
0: Não, e essa própria pessoa, mesmo. Se tiver interesse, não se fica por aí.
1: Não, e nem
0: portanto, não
1: ver.
0: Precisas de andar a ver. É, respira, se essa for
1: isso
0: a
1: é
0: pessoa
1: meta,
0: certa.
1: Isso é
3: muito importante.
1: Mas
3: essa,
1: é que
3: essa primeira coisa, não. O respirar é importante.
0: É respirar e depois o resto.
1: Eu adoro essa camisola, Pilar.
0: Eu adoro a tua, queres descar?
3: Isto, eu já disse isto ontem. Eu ontem estava
0: é
3: neste estúdio.
0: Obrigada.
3: Eu vou dizer, eu ontem estava
0: não é transparente,
3: estúdio.
0: Né? Não, eu acho que é um bocado.
1: Olha, e é um branco que eu digo-te uma coisa. Já
3: elas
1: tem
3: vão falar, entre elas
1: branco.
3: Eu vou falar para quem está no carro.
1: Diz lá!
3: Vocês as duas ontem estavam neste estúdio.
1: Sério?
3: Ouviste tu? Eu vou contar isto. Isto é um sketch, isto são conversas de mulheres.
0: Estava
3: a ter uma conversa, mas mesmo séria
1: eu não
3: tensa.
1: Sou uma mulher qualquer, hein?
3: Tensa de. Então e agora faço isto, mas o que é que eu pensei? Não sei se haja desta forma. E a Pilar diz assim: eu adoro essa camisola. Não, a Joana que diz: adoro essa camisola.
0: Não, não foi, foi a Pilar.
3: Ah,
0: e a Joana não,
3: assim,
0: não sei se gosto muito.
1: Não, sei, já é
3: não
1: antiga.
3: Sei se gosto muito, já é antiga. E a Pilar diz assim:
0: eu gosto.
3: Então, mas não é por ser antiga que eu deixo de gostar. Mas com a aura e a vibe.
1: Não,
3: mas
1: não
3: vou ter
1: representado.
3: Mas olha, amiga, tens que fazer assim, não sei o quê. Sim, tenho, mas com esta camisola.
1: É que foi! Foi bué, tipo, a sério, estou mesmo com isso que assim. Adoro essa camisola.
0: Ai, agora é para fazermos todos.
3: Agora é mesmo de Pilar, imagina, foi assim que eu vi.
0: Amiga, adoro essa camisola. A sério, já é antiga. Sim, mas eu gosto.
1: Mas eu contei isto antes. O que é que eu faço? O que é que vocês acham que.
0: Ai, não apetece.
3: Estamos a começar. Olha,
1: bem!
3: Já a seguir, meus caros amigos.
1: Vou contar uma fofoca.
0: Estás com pressa para ir para off.
3: Sim, é vida mais
1: até
3: off.
1: Até pior, vamos falar de relacionamentos. No ON, vamos
3: não, no
1: falar
3: on também.
1: De relacionamentos.
3: No ON também.
1: ON e 9.
3: Falamos da relação de mulheres e jogadores de futebol. Os dois jogadores têm uma grande rivalidade, mas pelos vistos as mulheres
0: que
3: dão-se
0: foi
3: bem.
0: Agora? Não vou falar mais de Ronaldo e Messi.
3: Eu
0: acabou
3: não,
0: isso.
3: É, uma
0: coisa,
3: está tudo bem, agora é family friend.
0: Não é nada, nunca
3: é,
0: será. Acabou.
3: É, será, sim.
0: Acabou.
3: O que é que vem a seguir?
1: Back to Friends.
3: Back to Friends, Sombra.
0: Ai, a sério, Sombra.
3: Será?
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0: Nova com Deslocado, são 7h28. Bom dia com o Senoso, Pilar Lourenço, Mateus Lourenço e também Joana Sequeira. E agora é com ele, com o homem do programa.
1: Tinha para vos contar que...
2: Estás aí, tu?
1: A Georgina, não é? Mulher de Cristiano Ronaldo, está-se muito bem com a Antonella, a mulher de Lionel Messi. Isto porque a Georgina lhe ofereceu uma caixa de artigos da sua marca Mimoa, que eu não conheço.
2: Ah, tem uma marca?
0: Também não sabia.
1: Mas passei a conhecer e é esplêndida.
2: Deve ser.
1: É brutal.
0: Mas é o quê, Mateus? Já conheces?
1: A Joana, acho que nisto, quando é marcas, ela está mais, não é?
2: Ah, eu? Já abri.
1: Eu sei que é roupa desportiva para mulheres.
2: Ah, ok, boa. Sim.
1: Sei isto assim por alto.
2: É tipo Alô. Sim, são todas muito parecidas.
1: Alô,
0: estás ocupada.
1: É homenagem ao Dillas. A Georgina adora o Dillas também.
2: É.
1: Ela está sempre 75.
2: Ah, podia-me enviar estas roupas, até gostei. Estava aqui a falar mal, Georgina.
1: Então, e a mulher do Messi respondeu nas redes com agradecimento público e já um sucesso enorme à empreendedora. Atenção à empreendedora. Portanto, o que é que eu quero dizer?
0: Agradecimento público.
1: Mais.
0: Chamo-me cheiro é mal.
1: Que é muito mais importante dentro do
2: futebol.
1: Quer
2: dizer que estão as duas feitas para lixar o Ronaldo?
0: Ai.
1: Não, claro que não.
2: É bom que não.
1: Olhem, meus amores.
2: E o que, mas qual é a conclusão que tu queres tirar?
0: É só que estão bem.
2: É que as mulheres não são assim tão tóxicas, Mateus.
1: Não é que. É que agora a Georgina deve um favor à Antonella, porque a Antonella usou o teu Instagram.
2: Sabe o que é que a Georgina.
0: Ai, ela é que dá as coisas. Até nisso estão do lado da mulher. Ah, pá, não é possível.
1: Isto era mesmo para ver a reação da Pilar.
2: Ela vai ter que partilhar agora a Georgina. Quando o Messi for campeão do mundo, né? Está tudo comprado. Vai ter que partilhar uma. É pá, está mesmo que eu olho. Nós estivemos aqui no guião, sobre o joguinho da Argentina com quem? Com.
1: O Egito.
2: E Deus Faraós.
1: Boa, também é verdade.
2: E depois cheguei a casa e tive alguém a explicar-me melhor, Mateus.
1: Sim.
2: E percebi que aquilo foi uma falsidade.
1: Não é falsidade.
2: Roubaram gols, anularam
1: não
2: falta.
1: Não é falsidade, é a realidade. Devia ser falsidade. E eu digo mais, que eu tenho mais a dizer. A FIFA anda a apagar os vídeos, ou seja, no Twitter.
2: Sim.
1: Mandeiam para o Grupo Família uma compilação do roubo de lances contra o Egito.
2: Está tudo.
1: Apagam os vídeos, mas não dá para apagar, está tudo exposto.
2: Está tudo.
1: Eu vou só dizer uma coisa: quem é fã da Argentina, tudo bem, eu também gosto. Eu gosto do país e gosto da Argentina.
2: O treinador defendeu muito a Palestina.
1: Mas roubo.
2: A Palestina,
1: é roubo.
2: No país que é.
1: Roubo é roubo.
2: E o que é que eles fizeram? Vamos eliminar as vozes do mundo. Estou passada com isto. E lá foram os faraós.
1: Mas eu tenho só uma coisa a dizer para fecharmos, que é muito rápida. É oficial que nós vamos ter o nosso faraó, Jorge Jesus, ok?
2: Ah, pois é.
1: Eu estou muito feliz com
2: Liga
1: isso.
2: Liga das Nações, estamos aí.
1: O que tudo indica, será apresentado oficialmente amanhã. Eu espero uma recepção à rei com uma varanda.
2: Não, vai ser.
1: Amanhã,
2: vai ser. Vai ser.
1: Com as chinquinas e com a história de Portugal.
0: Estou ansiosa para o ouvir.
2: Aí eu dou a varanda da minha casa, se quiserem, para ele ir lá. Se não lhe dá uma varanda pela
0: não, isso arranja-se.
1: Estou a falar nosso rei, JJ. Pelo nosso Jorge.
2: Eu sei.
0: Então,
2: assim, o que é o Jorge?
1: Vamos ter futebol, vamos ter alegria, vamos ter tudo. Olha, Carol,
0: e a Shakira, futebol mesmo.

0: Sabrina Carpenter com este House Tour. São 7h37. Bom dia, vamos te fazer aqui uma House Tour até ao nosso lugar às novas. Mateus, Joana.
1: Olhem, querem saber uma coisa? A pessoa do Lugar às Novas de hoje, ainda há poucos dias, estava dentro de uma garrafa gigante a dizer que o rio era o Ocean.
0: Pois
1: era.
2: The Ocean.
1: Este, portanto, se ainda não chegaste lá...
2: Ocean. Isso é Katy Perry.
1: E Katy Perry cabe um novo capítulo, não é,
2: pois
1: Joana?
2: Pois é, eu e Pilar, naquele sábado, falámos desta música que ia ser lançada.
0: Pois foi, já
1: vocês
0: foi.
1: Estão sempre à frente
2: de
1: l'époque.
0: Olha, mas voltando aqui às fases mais antigas de Katy Perry, e porque agora o meu TikTok me tem dado algumas sugestões de músicas.
2: Não para.
0: Sempre em vídeos de CR7/GOAT.
2: Ai, não queria juntar um CR7 com a
0: mas
2: Katy
0: esta,
2: Perry.
0: Mas eu gostei com esta.

0: as gym class heroes.
1: Pois, mas agora namora com politician. Politician, já me
2: com politician. Primeiro ministro, não é? Do Canadá.
0: Bamba Clau!
2: Katy Perry, no lugar às novas de hoje na Mega com esta Watch It Burn. São 7h38, bom dia. Oh, yeah.

0: Harry Styles com esta Late Night Talking. Se foi o que fizeste, boa sorte hoje para conseguires trabalhar com a cabeça limpa.
1: E a Late Night Talking, aos anos que isso não
0: já
1: vai.
0: Já não acontece, mas no verão até... dá vontade.
1: Ai, é Pilar.
2: Acho que agora, olha, não percebi.
1: Ficou mas... ao modo,
0: mas calma, não terminei. Apetecia-me, sei lá, do outro lado do mundo.
1: Ah, Ambrósio, preciso do Ambrósio, apetecia-me, sei lá.
0: Sim. Ter assim uma late night talking no outro lado do mundo. Mas preciso de dinheiro,
2: Percebo. 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
0: 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A chegar tens Tela J e também Prodígio.
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11: Pilar Lourenço, Joana Sequeira. E ele está no meio de nós. Mateus Lourenço.

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0: Um minuto para as 8 da manhã. Bom dia, boa quinta-feira com o Snooze. Já sabes que esta hora ouves as estranhas com o André Rodrigues.
1: Abrir a indicação de um acidente grave em Matosinhos. Duas pessoas morreram, outras duas ficaram feridas na sequência da queda de uma viatura num viaduto da A4 em São Mamé de Infesta. É uma informação que acaba de cair precisamente a esta hora. Afinal, os alunos do ensino privado e cooperativo ainda não deverão ter manuais escolares gratuitos. O governo prometeu alargar a medida, mas ainda não deverá ser uma realidade no próximo ano letivo. Questionado sobre o calendário para a execução da medida, o Ministério da Educação

0: Trump revelou aos jornalistas que a administração norte-americana recebeu uma chamada de Teherão a pedir um acordo. Agora, a dúvida do presidente norte-americano é se os iranianos serão capazes de honrar um entendimento, porque, diz Donald Trump, os iranianos são um bocado loucos e estão fora de controle.
1: Esse fim dele tem muito que se lhe diga.
2: É verdade.
1: Ele é humorista, não é?
3: É, mas é mesmo.
1: Ele é.
3: Um
1: ele
3: dos
1: é.
3: Melhores.
1: Sim,
3: one of the best.
1: Se não melhores.
2: Problemas na A4 em direção ao Porto, um acidente em Baltar e outro antes de Valongo, ambos com demora. Na VCI, trânsito lento de Bonjoia A3 e do final da A1 ao Norte Francos. E em Lisboa, paragens no IC19 desde Terceira e na A5 à passagem pelo estádio. Na A2, desde a segunda ponte do Feijó, com uma avaria em resolução no final do tabuleiro. A linha verde 850-50-10, o tempo é com Mateus.
4: E hoje podes contar com céu pouco nublado e uma pequena descida da temperatura máxima em geral para todo o país. As máximas são de 27 graus para Braga e Coimbra, 21 para o Porto, 23 para Aveiro, Viseu e Faro a chegar aos 31 graus de máxima, Lisboa aos 28 e Évora aos 36.
1: E já a seguir vamos falar de um novo conceito que eu descobri de despedidas de solteiros.
3: Muito bem, despedidas de solteiros.
1: Querem?
3: Tudo.
1: Obrigada.
3: Podes tudo.
1: Niall Horan, agora com mais música nova na Mega, Tastes So Good.
3: Tastes So Good. Bom dia.
1: Bom dia.

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0: É o Bispo, com esta que se chama O Teu Cheiro. São 8h07, bom dia com o Senose. E vamos agora falar aqui de um conceito que eu acho que é um bocadinho estranho, que é despedidas de solteiros, até aqui. Tudo certo, mais ou menos?
1: Sim.
0: Agora, eu no meu Instagram deparei-me com uma despedida de solteiro que foi pós-casamento. E eu queria perceber se é normal ou não. Que para mim foi estranho.
1: Então já não é despedida de solteiro.
2: Pós-casamento.
1: É...
2: Isso é já foi preparar o divórcio.
0: É?
2: É.
0: Pronto, é por aí.
2: Não é?
1: É logo assim? Estamos já assim?
0: Não, sei, não é? Mas ou seja...
1: Bem, mas é sério, isso agora é uma cena.
2: Tu casas e vais...
0: Não sei se é uma cena, vi um caso. E queria perceber se já alguém viu, se é algo comum, se só para mim é que é estranho.
1: Sim, sim. 968...
2: Deve ter acontecido alguma coisa e fizeram depois, é isso.
0: Pá, mas acho que sim. Se calhar não conseguiram ter agendas.
2: Sim, mas eu tanto casada já não.
0: Pois é, não faz já não me ia apetecer. Já não me ia apetecer muito antes.
2: Como é que eu ia trair o meu namorado?
0: Aí já é estranho. Não, porque aí já é trair o teu marido.
2: Claro.
0: É mais grave.
2: Porque é isso que as pessoas fazem. As pessoas pintam as despedidas como é tipo: tens de despedir a grande da vida de solteiro, é?
0: Yeah, e entra tudo que eu odeio. Homens com os genitais à mostra.
2: Exato.
0: É verdade, eu odeio aquilo
2: não,
0: tudo.
2: Não, as bandeletes.
0: Todas com uma t-shirt a dizer Team Bride. Não.
1: Pois é.
2: É, as bandeletes de genital.
0: É bimbo.
2: É, eu acho que é bimbo.
1: E depois, dá raia. E às vezes dá raia.
0: E raiva.
1: Olha, 968-689-229, nós vamos falar sobre despedidas de solteiro.
0: Ou não. Também
1: vamos.
0: Me disserem já. Sim, Pilar, é comum, eu calmo-me.
1: Não, mas vamos. Okay. Mas conhece já este conceito primeiro do despedida de solteiro pós-casamento. Fala também sobre isso. É o seguinte, há muito que se lhe diga.
2: Sim, tu também não festejas o Natal depois do Natal.
0: Pois, olha, é um bom exemplo.
1: É um bom ponto, pronto.
0: Olha, alguém está a festejar agora, em pleno julho.
2: Claro, é isso.
0: Não dá jeito.

0: Larry Ku.
1: Shakira e Burna Boy com esta dói-dói.
2: Oh, Shakira, tu dói, não dói. Me chateias.
1: Dói muito. São 8h17 e nós falamos sobre despedidas de solteiro, que é um conceito que pode acabar.
3: Era contra a Bélgica.
1: Eu pensei que era a despedida de solteiro.
2: Contra a Bélgica?
3: Sim, que íamos jogar Portugal e ia jogar contra a Bélgica, ia ser a vingança.
2: Shakira, vem cá hoje de manhã às 6, não se esqueça.
3: Porque a Bélgica já nos chegou a eliminar e o treinador deles, Roberto Martínez.
2: É pá, para
3: agora
2: de
3: o Roberto Martínez eliminou-nos a nós mesmos.
2: Estou cansado.
3: Vamos voltar ao tema que
1: mas amanhã faz 10 anos que ganhamos o Euro.
2: É pá, estás a brincar comigo. Vale. Também estás a pôr assim.
1: Mas é verdade, Joana, queres que eu te minto?
3: E ainda não é feriado, é?
2: 10 anos? E onde é que andava há 10 anos? LOL.
3: Podes crer. Pois é, olha,
1: a seleção anda.
3: Olha, há 10 anos, se calhar, estava alguém numa despedida de solteiro.
2: Há 10 anos, o Ronaldo.
3: Bora para cima, Sónios.
1: Bora para cima.
3: Estamos a falar de despedidas de solteiro. 968-689-229.
2: Eu tinha 21 anos há 10 anos. Não tinha 23. Desculpa lá, Mateus.
3: Não, não estou a perceber.
1: Há 10 anos ele tinha a minha idade, Ronaldo.
2: Tu tinhas que idade, Mateus? 3 meses. Oh, pá, tão querido.
3: Há 10 anos tinha 13. Ah, sobre o euro.
2: Sim.
3: Ah, voltaram.
1: Desculpa, não, tens toda a razão. O
2: não,
1: tema
2: tu
1: não é
2: estás
1: este.
2: Bem.
1: Desculpa, Mateus.
3: Não,
1: isso
3: não.
1: É profissional porque nós não estamos a ser.
2: Isto não é nada bom. Isto fica bolha. Isto não é nada bom.
1: Não, o tema seleção é o menos bolha possível.
2: Que idade é que tinhas há 10 anos?
1: Sim, ouvinte.
2: 9, 6, 8, 6, 8, 9, 9.
1: Claro, ouvinte.
3: Olha, diz-nos que idade tinhas há 10 e nós vamos adivinhar a tua idade agora.
2: Ai, ai, ai.
1: Ai,
2: eu adorei esse joguinho de rádio. E olha, o menino de matemática é tão mau que se calhar nem assim eu adivinhava.
1: Ah, também o meu.
3: Ora,
1: por
3: vá,
1: isso é que também
3: vá,
1: estou na
3: vocês,
1: rádio.
3: Vocês, uma solteira, um solteiro,
2: opa,
3: uma...
2: Tenho as minhas calças sujas.
3: Grávida.
1: Não dá, acabou aqui.
3: Este, vamos continuar a seguir.
2: Não vais
1: temos
2: agora.
1: Que limpar a nossa imagem. Sim,
3: temos.
1: Neste momento já não vai dar.
3: Esqueçam tudo, saímos agora da música.
1: Então vá,
3: estamos a falar.
1: Shakira e Burna Boy com esta.
2: Sim.
1: Dai Dai. São 8h19 e nós falamos sobre despedidas de solteiro. Não.
2: Ui.
1: É assim?
3: Ora bem, 968-689-229, fala connosco. Estamos agora a ver os prós e os contras. Mas antes disso, há pouco falámos num conceito.
2: Anda lá, vamos ouvir uma mensagem.
3: Falar, que é
2: fogo.
1: Despedida de solteiro pós-casamento.
3: Exatamente, vamos ouvir o Ruth.
4: Bom dia, amigas.
3: Bom dia, Ruth.
4: Nunca tinha ouvido falar numa despedida de solteiro depois de casar, quanto mais ir a um modo de conhecimento ter. Mas foi mesmo isso que deve ter acontecido, incompatibilidade de agendas. É que hoje em dia, para se marcar alguma coisa com os amigos todos, é muito complicado. Então é assim, olha, o casamento está marcado, vocês já disseram que iam, olha, fazemos a festa depois. É por aí.
3: Ah.
4: Olha, eu estou com dificuldade até para marcar a data do meu casamento. Agora não dá. Pronto.
3: Tu vais casar, Ruth.
4: Aconteceu. Beijinho.
2: Oh, Ruth, quando casou, mas vai, tem dificuldade de... agora.
1: Não, ou seja, quando casou, não é?
2: Sim, acho que sim. Ou então vai casar outra vez, da Ruth também olha para a frente. Agora a questão aqui é, não podes, não vais. Agora não vou estar.
1: Não,
2: não,
1: claro,
2: é?
1: Obviamente.
2: Então, claro, vou, olha, vou à despedida daqui a 5 anos.
1: Fazem um jantar e está bom.
2: Depois 5 anos
1: deres.
2: De casado.
1: Agora eu não vou casar e despedir-me.
2: Claro.
1: Agora,
2: então faziam como se divorciassem.
3: Eu tenho uma regra que é: se eu vou, eu ainda não fui a nenhum casamento. Atenção a isto. Se eu por acaso calhar ir a um casamento ou até a uma despedida de solteiro e eu gasto também o meu dinheiro, eu vou já avisar aqui.
1: E vais gastar.
3: Meus amigos.
2: E depois param.
3: Meus amigos, seja eu amigo do noivo ou da. Não sei. Ah, não, tem que ser do noivo, não vou despedir solteiro da noiva.
2: Não, pode ser amigo dos dois.
1: Não, há quem faça isso.
3: Há quem faça isso.
2: E pode ser amigo dos dois.
1: Tu vais à
3: sim,
1: minha.
3: Sim, pode ser amigo dos dois. Mas pronto, eu vou dizer assim.
1: Sim, vai.
3: Meu amigo, vocês vão ficar no mínimo, mas no mínimo casadinhos um ano.
2: Um ano?
3: Porque senão, o meu dinheiro, é deitado. Ah, mas às vezes é logo divórcios, logo. E eu andei a gastar dinheiro na prenda do casamento, na despedida de solteiro, a gastar dinheiro.
2: E aqueles que é no próprio casamento.
1: Afinal percebemos que não gostamos.
2: Aqueles que é no próprio casamento.
1: E tu aí percebeste,
3: afinal,
1: foi, Paula.
3: Ah, olha, apercebeste, mas vais demorar
1: Ana Paula,
3: a perceber.
1: Vais ter que dar mais tempo a ver se percebeste ou não.
2: Pois é. Pronto. E aqueles que é no próprio casamento, que se descobre coisas durante o casamento.
3: Ai, isso é tão mau.
1: Podemos contar aqui essa história.
3: Isso é tão mau.
1: Essa história já está na internet. Contas a seguir.
3: Então, mas é uma história boa, já a seguir. Já a seguir é a história.
2: O do mamar.
1: Essa.
2: Então é
1: boa, assim para deste lado.
3: Ah,
2: a seguir,
3: sim, já
2: vamos
3: sei.
2: Contar uma história do mamar.
3: E já a seguir, vamos ver os prós e contras. É, se é bom ter
2: strippers. Vamos ceder.
3: Se é bom,
2: vamos lá com calma.
3: Se é bom instalar o Tinder numa despedida solteiro, o que é válido
2: ver.
3: O que é que não é?
2: Vamos
1: ver. Ok, e depois disso sim, eu vou casar.
3: Ok.
1: Depois de perceber os prós e os contras.
2: Então eu vou contar a história do mamar assim.
3: Vai, e depois eu falo disto.
1: Então, tem a ver com o tema.
2: E o do anel? Há um também do anel.
1: Ei,
2: não te
1: a chegar, temos Kings of Leon.
2: Eu adoro som. Esta.
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0: É o Lunar Johnny, agora que são 8h30 e nós continuamos a falar sobre despedidas de solteiros e relações no geral. E vamos-te contar uma história que é completamente bizarra.
1: Olha, tu senta-te.
0: E que me choca cada vez que eu ouço. E já ouvi para aí cinco vezes.
1: Tu senta-te bem porque...
2: E agarra-te bem ao volante.
0: Ao volante, não te agarras ao resto. Exatamente. Que a Joana vai-te contar.
1: Porque há casamentos que acabam no próprio dia. Isto aconteceu em Portugal. Ai. Um casamento de uma pessoa. A noiva andava à procura do noivo há muito tempo. Ai, onde é que anda o noivo?
0: Deixa-me só dizer, não é a resposta mais óbvia.
1: Nada.
0: Porque aí o que é que parece logo? Ui, está a trair.
1: Traição.
0: A noiva com uma amiga, com uma convidada. Nós pensamos isto, não é?
1: A noiva foi procurá-lo de quarto em quarto, sítio em sítio, até que dá de caras com o noivo num quarto. O noivo não estava sozinho. Estava com quem? Com a mãe, com a própria mãe.
2: Ok, muito bom.
0: Ah, que querido.
2: Acho que grande querido.
0: Não é? Oh,
2: claro.
1: Agora, aqui
0: nervoso.
1: A questão é: o noivo estava a mamar da maminha da mãe.
2: Literal?
1: A mamar. Leitinho da maminha da mãe.
2: Mas como é que é possível? O que me choca nesta história é
1: tudo...
2: ainda ter leite a mãe.
0: Exato, porque está sempre a ser estimulado.
2: Pois é, que ele continua. Não, que não acaba. Não, para...
1: yeah. Não, o problema é que ela depois juntou os pontos nos is, okay, e percebeu, claro, que todas as vezes que ele tinha que sair e dizia, ai, vou ter que a minha mãe para lhe dar a medicação ou não sei o quê, ia mamar.
2: Sabes, às vezes há casamentos em que o marido diz assim:
1: da maminha da mãe.
2: É pá, vou ali beber um copo. E ele vai beber um copo.
1: De leite.
0: Da mãe. Não é com. É
1: o casamento acabou onde? Ali.
0: Claro, não
1: óbvio. É? E eu depois, quando eu sou a história, pensei, imaginar, o meu namorado. O que é que eu fazia nesta situação?
0: Não, e já não basta tu que é.
1: O meu marido, já, né? De repente descobri que o meu namorado...
0: Sim, tu já não te queres preocupar com nada na vida, não é? Não queres ter ciúmes de namoradas, de amigas e não sei o quê. Ainda teres de te preocupar com a própria mãe...
1: Sim, porque isto não é uma questão... De, ou seja, isto é...
0: Isto é doença.
1: Ou seja,
0: desculpem lá.
1: Não é normal um adulto mamar na mama da mãe. Ok?
0: Eu,
1: pá, eu acho
0: há
1: que não.
0: Limites.
1: Há uma certa idade que a pessoa
0: não
1: deixa a mama.
0: Não é, diz as coisas sem medo.
1: Não é?
0: É bizarro. É
1: pronto.
0: Doença. Acabou.
1: Assim como ontem também vi nas notícias pessoas que isto cada vez está pior, pessoas mesmo que se identificam como animais, como cães. E estão a ser levadas na rua contra elas, isto é real.
0: Ai,
1: andam na rua a ladrar e fingir que fazem xixi, levantar, alçar a pata. Isto é real. Ontem eu vi isto na televisão e está a ficar cada vez pior.
2: Se repararem, eu há uns bons minutos que não falo e eu vou continuar assim.
0: Às vezes a não falar é o melhor.
1: Também houve a despedida de solteiro do noivo.
0: Deste,
1: acordou.
0: Deste noivo?
1: Não, mas um noivo que acordou com um anel. Ui. Na parte genital. Porque um amigo. Não, um anel do dedo. Um anel. Um amigo.
2: Sim.
1: Viu o noivo
2: Sim.
1: a dormir. Então achou por piada meter-lhe um anel dos dedos, um
0: Isso
1: anel
0: é
1: normal.
0: Isso é horrível.
1: Na zona genital do noivo. O noivo acordou com aquilo tudo inchado. Acabou o casamento.
2: Ai, que horror, credo! Ah!
1: Despedidas de solteiro, tem disto. O noivo acabou o casamento. Aliás, a noiva acabou o casamento. Que é tipo, o que é que está a acontecer? Porque,
0: mas ele conseguiu tirar.
2: Peraí,
1: o rapaz teve que ir para o hospital.
2: Espera,
0: claro que teve que ir para o hospital.
1: Eu não sei se aquilo
2: acabou
1: salvou.
2: O casamento, mas o quê? Separaram-se? Mas ele não tem culpa.
0: Ele não tem culpa.
1: Mateus, eu vou-te só explicar uma coisa.
0: Mas
1: a partir do momento,
0: ficou...
1: tu não sabes a história, não sabes se ela já não avisou. Não sei quantas vezes que aquele amigo é parvo como o caraças.
0: É por
2: ah,
0: sim.
2: Tu conheces?
1: Hã? Não, mas tu não sabes.
2: É
1: ou seja,
0: sim, há detalhes que nós não sabemos.
1: Não é? Ou seja, pode ser uma coisa, já estou farta disto, estás a ver? E de repente tu vais casar com uma pessoa que de repente. Eu não sei se o genital ficou lá.
0: Pois é, que se não ficou também apercebo.
1: Porque sim, sim. Na despedida o amigo decidiu. Ou seja,
0: tenho
1: isto já pode
0: dele,
1: ser uma infantilidade
0: obviamente.
1: Comum, constante, não sabemos. Alguém conhece esta história?
2: Sim,
1: que nos
2: há sempre essas infantilidades. Eu percebo que ela é tipo assim: o que é que aconteceu,
1: olha,
2: o que é que aconteceu
1: parecia...
2: desta vez? Ah, meteu-me um anel no. Pá, desculpa lá, isto termina.
0: É que dói-me.
1: Parecia.
0: Só de ouvir,
1: qual
0: dói-me.
1: É que é? Não é uma courgette? Qual é que é o outro?
0: O pepino?
1: Não. Há um roxo.
0: A beterraba?
1: Não. Ajuda-me. Ai! Berinjela!
0: Ai, a berinjela.
1: Eu vi a fotografia e parecia uma berinjela.
2: Tu viste uma fotografia, mas tiraram fotografia àquilo.
1: Parecia uma berinjela.
2: Eu não estou a perceber nada, tipo.
1: Se, ele,
2: se ele pôs a dormir.
1: Preso.
2: Mas se ele pôs
0: Ai,
2: a dormir,
0: horrível.
2: Aquilo não estava.
0: Horrível.
2: Ah, não.
0: Horrível.
1: Não estava, o problema foi depois. Aquilo. Tu.
2: Bem,
1: vamos a ter
2: não,
1: esta
2: não,
1: conversa
2: não,
1: aqui.
2: Não, vale,
0: não,
2: acabou,
0: não,
2: acabou
0: não,
2: esta
0: mas...
2: conversa.

0: São os BTS com mais música nova na Mega, chama-se Swim, são 8h41. E nós estivemos aqui a comentar uma história completamente bizarra contigo, em que basicamente, muito resumidamente, numa despedida de solteiros, uns amigos do noivo lhe puseram um anel no genital. E isto é muito grave, portanto...
1: Enquanto ele dormia.
0: Não é fixe, não tem piada, não faças isso a ninguém.
2: É.
0: Não tem piada
2: isto
0: nenhuma.
2: Porque nós falámos em despedidas de solteiro.
1: Ele já tremeste todo.
2: Despedidas de solteiro, o que é válido, o que é que não é válido, o que é que fica bem, o que é que não fica.
0: Quer já dar aqui um...
2: Não, e já com até essa história, temos aqui o Filipe que nos diz assim, um anel... O meu choque é que o anel é muito pequeno, o anel noivado. Pois, pá, Filipe, eu já não sei.
0: Sabes? Eu já nem vou para isso.
1: Pode ter sido só na pontinha.
0: Ou pode ser um anelão.
1: Um anelão. Pode ter sido um anelar.
0: Ou antes, pode ser as duas coisas.
2: Pois. Antes disso, falámos também, a Joana contou outra história. A Joana hoje tem aqui uma biblioteca de boas histórias. De um. Também lá está, como disse a Pilar, muito resumidamente. De um homem que se ausentou, um noivo que se ausentou no casamento e de repente vai-se a ver e estava a mamar.
1: Na maminha da mãe,
2: ou seja, ainda em adulto, a mãe, aquilo continuou, pronto.
1: Pois é.
2: E temos a Ruth, que é mãe, e que decidiu comentar muito bem este
0: imagina
2: caso.
0: O choque, Ruth.
3: Que nojo!
2: Ai, credo.
3: Vai fazer 3 anos e já não mama.
0: Pois.
3: Que nojo, um homem feio, que horror! Que sai imagem da cabeça, sai!
0: Ai, Ruth, claro que sim, que
1: é verdade.
0: Horror.
1: E agora a pessoa em questão estava a ouvir isto.
0: Ah, pá, é que eu sei que se trata.
2: Joana, o Jota pergunta em que sites andas a pesquisar estas
1: não
2: coisas.
1: Não é tudo.
0: Olha, é na vida real, isso é que é o problema.
2: O site da vida, mano.
1: São histórias
0: é que a vida
1: chegam.
0: Consegue mesmo ser mais assustadora do que a ficção, nossa.
1: Que nojo!
0: Estou-vos já a avisar.
1: Cagando nojo!
2: Eu não sei o que diga, eu já nem sei se vou a despedidas de solteiro, se o que vai acontecer.
1: Se fores, cuidado.
2: Mas eu também vou dizer aos meus amigos, calma que a despedida tem que ser com respeito. Porque tu tens de respeitar a tua noiva.
1: Claro, como é óbvio, não é isto de repente vamos soltar a franga.
2: É divertir, mas não é, não, é soltar a franga, mas com
1: que
2: valores.
1: É não, não, claro. De traição.
2: Não, ah, claro que não. Nada de traição. Não, e nada de mulheres. Não, porque aquilo do brincar,
1: ou
2: exato, os tipos.
1: Nunca viram uma mulher nua, de repente.
2: Brincar.
0: Ai, tu também saíste cá. Ah, pá.
1: Olha. Mas tem piada e para levar com um
2: olha, estou a falar a sério. Eu estou por acaso, eu estou a falar a sério. E a Pilar está a olhar para mim como se eu estivesse a mentir.
0: Sim,
2: não acho
0: que não. Olha, não é mentira,
2: bora, bora para Las Vegas recriar as cenas da ressaca.
0: Sim.
2: A fazer isto.
0: Mas é mesmo em Las Vegas, na cena da ressaca, que eu vejo mesmo um anelinho a cair no teu.
1: Pois é, no teu anilho.
2: Olha, no filme não apareceu. Ganda!

0: Ganda som. Justin Bieber com esta Beauty and the Beat. Justin Bieber que vai atuar na final do Mundial. Tinha mesmo tudo para ser nosso. Não é sério, não é
1: Mundial. É verdade. Believe it.
0: Fica mesmo triste. Como é que é possível? Estava tudo feito para ser perfeito.
2: Estamos mais perto dele.
0: Que ele assim, mas agora não.
2: Ele ficava, agora que eu vou em tour para Portugal.
1: Olha, e ele tem co-headliners, que são Shakira, BTS, Madonna, Burna Boy e a curadoria de Chris Martin dos Coldplay.
0: Lindo.
1: Portanto, imaginem isto com o Cristiano Ronaldo.
2: Oh. Ai, que até bateste.
1: Já estraguei isto. Não, já mas já. É pá, eu tenho uma raiva em mim. Ou seja, o Cristiano Ronaldo foi a nossa seleção. Exato. Todos lá a curtir, o João Neves.
2: Não, eu lembraria-se, ok, Portugal, eu sei, eu falhei, estou em falha desde 2023, então eu vou voltar.
0: Não, e depois do que aconteceu com o Drake, não é?
2: Pois.
0: De repente termos também o Justin e Ronald
2: agora,
0: na mesma fotografia.
2: Pronto, então.
0: Eu ia amar.
1: Não, nós temos de ser profissionais.
0: Mas também sou uma pessoa e tenho sofrido bastante ouvinte.
2: Até será que ele vai receber?
0: Justin?
2: Muito dinheiro.
1: Isto é o gajo vai oferecer.
2: Que eles estão. Isto que agora parece futebol americano, não é? Uma aposta que era muito.
0: Deve ser ridículo. Sabes quando o Mateus disse algumas palhaçadas e eu disse-lhe: a partir de hoje vou-te chamar FIFA para a palhaçada que fazes.
1: Gostei.
2: E corrupto. Porque a FIFA é corrupta. Pois. E tu és um bocadinho corrupta aí, que nem que não, vocês não veem, tu não vês, né? Tu não ouves, não vês, mas ele aqui em off é um corrupto.
1: Olha,
2: portanto, és mesmo a FIFA.
1: E tu és uma intriguista.
2: Ai,
0: agora anda com esta. Agora intriguista para todo lado. Eu sou
2: intriguista.
0: Qualquer coisinha. Intriguista.
2: Isso não se diz a pessoas grávidas.
1: Sabes quem diz isso muito? A minha avó.
0: Olha, um beijinho para a tua avó e todo lado dela.
2: E olha,
0: já estou a perceber a história
2: pessoal,
0: toda.
2: Pessoal, tenho de esclarecer aqui uma coisa um bocado má.
0: Mas rápido.
2: Ontem falei com a minha avó ao telefone e disse: vó, não sei o que estávamos a falar, ela ouviu da tua avó, tudo, não sei o que. E disse: vó, tu, Ronaldo. Ela: não, eu não gosto dele. Eu: desculpa. Pronto, agora não
0: gosto
2: dele.
0: Eu gostava da tua avó.
2: Ela disse que ele fez um gesto para os genitais que não gostou nada.
1: Olha.
2: E eu: vó, eu acho que isso não é real.
0: Pois, eu também acho que.
1: Pois é, que agora há muito IA. Mas olha, falando em genitais, falámos em despedidas de solteiro, vamos continuar, temos muitas mensagens.
0: Antes disto tudo, ainda tens Dua Lipa a chegar.
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0: Fala que as ondas de calor entre junho e julho provocaram 123 mortes em excesso, um número abaixo do previsto pelo Instituto Ricardo Jorge. Na atualidade internacional, sobe para 3.881 o número de vítimas mortais dos sismos de há duas semanas na Venezuela. Desses, pelo menos 102 são portugueses e luso-descendentes, outros 57 estão desaparecidos. Entretanto, a TAP retoma os voos para a Venezuela a partir de segunda-feira. As ligações vão ser asseguradas a partir do aeroporto de Valência, a cerca de 200 km de Caracas, anúncio feito pelo secretário de Estado das Comunidades. Agora, uma boa notícia para quem venha estudar na Universidade de Lisboa. Há mais 1.000 camas para estudantes, já a partir do próximo ano letivo. Em comunicado, a Universidade de Lisboa fala num dos maiores programas de investimento em residências universitárias do país. O objetivo é responder a um dos principais fatores que condicionam o acesso dos estudantes ao ensino superior, numa altura em que, sabemos bem, os preços do arrendamento são impossíveis, incomportáveis para muitas famílias.
1: Completamente. Obrigada, André. Há mais 3 News à tarde no Drive-In.
2: Grande André, pá.
1: Grande André. Às 9h02, Joana, como é que está o trânsito?
2: Mantém-se a avaria no eixo norte-sul em Camarate, com corte de via direita no sentido sul-norte, mas sem fila neste momento. De resto, ainda há demora no IC19 desde que é luz, na A5 em Porto Salvo e nos dois sentidos, na segunda circular em Campo Grande. Olha, isto é vaso e chão. E na A2 desde a Baixa de Corroios. No Porto ainda está tudo muito difícil. Não está muito difícil. Vê-se aí com trânsito lento de Mongeia A3 e de Coimbrões na A1 ao Norte Francos. A linha verde 850-5010. O tempo é com o Mateus.
3: E hoje podes contar com o céu pouco nublado e uma pequena descida da temperatura máxima em geral para todo o país. Uhum. As máximas são de 27 graus para Braga e Coimbra, 21 para o Porto, 23 para Aveiro, Viseu e Faro a chegar aos 31 graus de máxima, Lisboa aos 28 e Évora aos 36.
2: Fizeste uma pausa, hein?
3: Já a seguir, vamos continuar a despedidas de solteiro. Temos aqui várias mensagens.
1: Olhem, só para vos dizer que ontem à noite estive a rever o concerto do Justin no Coachella.
2: Ela tem destas.
1: Tenho hiperfocos.
2: Agora vai ser esta semana.
1: Agora estou em Justin.
3: Ela
1: sim.
3: Viu
1: eu vi a notícia de que Justin Bieber ia atuar na final.
2: Vai atuar?
1: Do Mundial. E lembrei-me, ainda não vi novamente o concerto.
2: Novamente, pela 50ª vez.
3: E
1: recomendo.
3: Viu ali a comer o seu geladinho. Viu ali.
2: Chica!
1: Justin Bieber com Speed Demon.

0: Ella Langley com esta Chazinho Texas, agora que são 9:11. Bom dia. Joana.
1: Voltei.
0: Ligação da Joana.
1: Pilar! Acabei de pagar aqui uma coisa numa aplicação.
0: Eu quero-te explicar a ti, meu querido ouvinte. A Joana já está oficialmente mãe, porque ela diverte-se a brincar com a inteligência artificial entre músicas.
1: E já fica mesmo bem feito.
2: Pronto, e é isto. É isto com que podemos contar. Mas é bom, está a animar. Me anima-me.
1: Ok. Me anima, cara.
2: O que é que eu quero dizer? As despedidas de solteiro podem ser muitas vezes animadas, estamos a falar sobre elas e por consequência casamentos, já falámos de histórias bizarras.
1: O rapaz que mamou na mama da mãe no casamento.
0: O rapaz ficou com o anel
2: nos genitais.
0: Como é que estavas a dizer
2: amigos?
0: O anel que é?
1: Lindo! Já consegui fazer o vídeo que eu queria. Temos que ir para a música.
0: Já a seguir. Primeiro temos um áudio.
1: Vamos lá, olha.
2: Pronto, e com este contexto todo, destas histórias, temos aqui um áudio da Maria.
3: Bom dia, Mega. Bom dia,
0: bom dia.
3: Pessoal. Desculpem lá, um gajo mamar nas tetas, nas mamas da mãe. No casamento. Ai, minha Nossa Senhora de Fátima. Falhou o casamento para ir mamar na mama da mãe. Ei, Jesus, Senhor. Ai, Nossa Senhora. Este mundo está perdido. Este mundo está perdido. Mas que incesto. Emocionalmente, os dois. Que os. Aquilo de certeza que tinha uma relação.
0: Mesmo.
3: Assim, mais coisa de certeza.
0: Tu achas,
3: Nossa Senhora,
0: Maria?
3: Nem quer pensar nisso. Eu então sou muito púdica. Não,
2: tchau,
3: beijinhos. Bom programa, meus amores.
1: Olha, meu amor. Deixa-me ser púdica, então.
0: Não, és uma pessoa normal,
1: assim,
0: Maria.
1: Claro, eu acho que... Oh, Maria, a questão não foi só no casamento. É que foi...
0: A vida toda.
1: A vida toda ali a mamar.
0: Até porque se a mãe tinha leite...
1: Pois... Sempre ali a
0: se
1: fazer...
0: Se eu trouxer o leite...
1: Pois, se eu trouxer a minha mãezinha, mamas-lhe o leite...
2: Meu Deus do céu, eu estou muito
0: Eu estou tão mal disposta, ainda percebi o leite há bocado.
1: Ai,
0: o caldo.
1: Ai, eu vi que é firme.
2: Eu não vi.
1: Oh. Happy day!
0: Mas vais ver ou não, Mateus?
2: Dog days are over. Gostava que isso fosse
0: verdade.
1: Eu disse
0: mas
1: happy
0: estão
1: days.
0: Prestes a continuar.
2: Se os dias de cão acabam.
0: Não, estamos longe deles.

0: Esqueci.
1: Ah,
2: esqueci.
0: 9 e 19, sou eu que não consigo esquecer que há homens por aí, homens com a idade para ter juízo, a mamar na mama da mãe.
3: Agora eu quero ouvir a vossa opinião coisas que podem acontecer numa despedida de solteiro.
1: Recuso-me.
0: E o que é que não pode?
3: E que são válidas ou não.
0: Ok.
3: Então, amigos criarem-te um perfil no Tinder.
0: Não.
3: Na brincadeira. Não, Joana Sequeira?
1: Claro que não, vamos criar isso, passava-me.
3: Ser obrigatório bloquear o teu namorado ou namorada durante as 24 horas da despedida?
0: Não.
1: Não, para quê?
3: Okay. Usar uma t-shirt da pessoa com quem vais casar?
0: Ok.
3: Sim.
1: Com o quê? Com a cara? Ou uma t-shirt dele?
0: Não, com a cara, deve ser, aquelas.
1: A ver... Com a t-shirt dele, mas... cheirinho.
3: Strippers.
0: Não, não acho piada nenhuma.
1: Não.
0: Sou uma seca.
1: O que vale é que a pessoa com quem eu estou não acha piada nenhuma.
3: O teu ex,
1: o
3: teu ex ou a tua ex aparecer.
0: Não.
3: Porque todos acharem que tem muita piada.
0: Não.
3: Não, então. Vamos lá desenvolver este ponto.
0: Não, não, não.
3: E tu, Joana,
1: ai,
3: também
1: para quê? Não.
3: Não
1: quero dar.
0: Meu ex apareceu na minha despedida de solteiro.
3: Mas aparecia uma coisa que já estava finalizada, que ela até aparecia, então vais casar.
1: Já foi tão difícil acabar aquilo que mais saía, quanto mais agora.
0: Não quero qualquer tipo de proximidade.
1: Não, não. Não, não.
3: E com outra pessoa.
0: Se a minha pessoa, o meu marido, podia ter a ex dele?
3: Claro. Não, aqui o ponto é esse.
0: Não.
3: Não? Então e se for uma coisa tão... Acabou bem?
0: Não. Então a nossa relação também acabava bem.
3: Ah, é?
1: Não, meu, acabava bem. Acabou. O que é que vai para ali fazer?
0: Não, são amigos. Eu também não estou. Eu sou a namorada e também não estou lá. Ela é amiga e não tem que estar lá.
1: Ela vai para lá fazer. O quê? Ah, agora que eu percebi. Ex ir para lá. Ah, pá, ela que se manque, fica em casa.
3: É
1: passava-me.
3: Não, mas é isso. Não, não, não. Mas ouve, acabou tudo bem. Ele ama-te a ti.
0: Não interessa.
1: Mas o que é que ela vai lá fazer?
3: Pela piada.
1: Quer dizer,
0: não tem piada nenhuma. Piada para quem?
1: Eu acho que não tem piada nenhuma. Mas eu sei perfeitamente também que ela só ia lá, coitada. Não é?
0: Não interessa, mas não vai.
1: Não, é...
0: não, não, não, não vai.
1: É
0: não
1: mau, vai? É mau é para ela, não é? Que sai por nessa situação.
3: Não, mas qual
1: é
3: a situação?
1: Uma
3: é uma pessoa que já está. Ela já está bem resolvida
0: tá,
3: também.
0: Então e vai para lá fazer o quê?
3: Pela piada.
1: Para lá o quê? Vender gelados.
0: Não vai, Mateus, não vai, não me irrita. Eu nem tenho namorado e estou a ferver.
1: Não, se ficar...
0: não
1: imagina,
0: vai.
1: Se forem amigos, e não sei, há relações que acabam e as pessoas ficam amigas.
0: Pronto,
1: se forem
0: para eles.
1: Agora, pode haver. Pois olha, depois é uma despedidinha.
0: Pois é que é isso.
3: E peras.
0: É isso.
1: Uma despedidinha última,
3: uma última vez.
0: Uma última vez de despedida.
3: One last time.
0: Não. Veja, já me estou a dar raiva.
1: Não. Até apetece-me arrancar já cabelo.
3: Então esta é escusado, que é acabar a noite com alguém a dizer o que aconteceu na despedida, fica na despedida.
0: Olha, eu que saiba. Eu que saiba, estou já a avisar.
3: Não, despedidas solteiras. Eu também,
1: Roberto.
3: Não contem comigo para nada destas. Pouca vergonha.
1: Ah, pouca.
0: Boa, Matheus, mantém-te assim.
1: Deve ser pouca vergonha, deve.
3: A minha despedida de solteiro seria... na Micolândia. Mas acabaram com a Micolândia. Vocês não sabem o que é a Micolândia.
1: Que é
3: era em Mem Martins.
1: Apa.
3: Real OGs vão saber. 968-679-229. Quem é que já andou pela Micolândia?
0: Mas eu já ouvi esse nome.
3: Era uma
1: para
3: cena
1: mim,
3: para os putos irem brincar.
1: Ah,
3: com bolas,
0: okay.
3: Com escorregas.
0: Nós tínhamos
3: com...
0: a Quintinha. É igual, mas chamava-se Quintinha.
3: Yeah. Acabaram com a Micolândia. Não há despedida de solteiro.
0: Oh, meu Deus, também não sejas, sabes?
3: Estou a brincar.
0: Podes dizer que te portas
3: agora,
0: bem, que és um homem decente.
3: Isso eu já disse e reforço. Se eu for... tem que ser uma coisa. Eu vou, apoio os meus amigos, tudo muito bem. Eu
0: vou lá para ver como é que se estão a portar.
3: Mas é pá, que depois o casamento continue. Porque é assim, a Joana já está aqui nos seus vídeos daí.
0: Não quer trabalhar, ninguém quer trabalhar.
3: É, isto é como a malta da construção, não há ninguém para trabalhar.
0: Ninguém.
3: Olha, um abraço a toda a gente que está a caminho de uma obra, que
0: então
3: vai
0: não
3: para
0: é.
3: Uma...
0: Olha,
3: trabalhos
0: muita força.
3: No exterior, com o calor, agora está mais fresquinho.
1: Verdade, que
0: mas
1: estamos
0: todo
1: com
0: o nosso respeito. A chegar à Mega tens Tate McRae, já a seguir.
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0: Somber, com mais música nova, My Body Isn't Ready. Pois,
1: oh,
0: nem o meu.
1: Somber, yeah, you
0: para
1: know.
0: Este tipo de despedidas de solteiro, o meu nunca estará pronto.
1: Foi lugares novas aí.
0: Pois foi, um dia destes, não foi?
1: Foi?
0: Também me lembro, marcou-nos.
1: Foi no sábado?
0: Pois foi, tens toda a razão. Mateus,
2: olá.
0: O teu corpo está pronto?
2: O meu corpo está pronto.
0: Para darmos seguimento a este programa.
2: Bom dia, pessoal. Olhem, nós...
1: O corpinho do Mateus está pronto. O corpinho do Mateus está pronto.
2: Foi para aqui um forrobodó
1: é um
2: que eu
1: funk.
2: Vou-vos contar.
1: É
2: a Joana
1: aqui.
2: Com vídeos de IA. É as despedidas de solteiro e as histórias que ela
1: Mas
2: trouxe.
1: Mas não bem tu. Com a... Forrobodó, tó, tó.
2: Eu tenho que dizer. É difícil uma pessoa manter a concentração. Tenho uma grávida num estúdio.
1: Não, mas tem que aproveitar enquanto não vou de licença.
2: No telemóvel com vídeos de IA, eu e outra pessoa, não posso dizer quem,
1: mas
2: a
1: quer.
2: Dançar o Chacaracha Macarena. Já percebi logo quem é.
1: Percebe-se logo.
2: E eu quero avançar com o tema, quero dizer aos ouvintes obrigado pelas mensagens.
1: Muito obrigada, ouvintes. Mateus, vais ter saudade.
0: Não, ele agora está a dizer artista. Daqui a bocado está a dizer faz aí airdrop e ele vai mandar.
1: Pois vai.
0: Vá.
1: Pois vai!
2: Oh, Joana, mas claro que vou. Eu já estou a ter. Eu adoro isto e adoro-te.
1: Pois vai!
2: Obrigado por ti. E a ti também, Pedro.
0: Tu andas a verbalizar muito mais os teus sentimentos.
2: Pois
0: e eu fico bem feliz.
1: Mas acho que isto são os hormônios.
2: Vilma Pedroso, também gosto muito porque eu gosto de todos os nossos ouvintes.
0: Eu pensava que estava a dizer para filmar.
3: Bom dia. Eu estava numa chamada e apanhei agora assim uma conversa a meio. Pois. Tipo, homem falha o casamento, mãe, leite. Tipo, isto tudo na mesma frase.
1: Mãe, leite.
3: Não se pode falar vez, mas WTF, quê?
0: Yeah.
3: É agora que o mundo acaba.
2: É o tarifário.
3: Ou ainda há esperança para a humanidade.
0: Não existe.
3: Não sei. Está difícil.
0: Parece
3: tá
0: na, difícil, na humanidade.
3: Sou uma pessoa com uma mente muito aberta, mas não abre mais, não cabe já. Não.
2: Estamos estás bem, Vilma. Fico contente dos nossos ouvintes estarem na mesma página que nós. Mas eu realmente, pondo-me aqui um bocadinho na pele dos nossos ouvintes, realmente, imaginem, estão-nos a ouvir, ligam.
0: Não, entram no carro e levam assim com esta.
2: Levar com
1: opa, olha, até o shot de realidade. Até o.
0: Mas se calhar.
1: Às vezes é preciso.
0: Mas é verdade, há pessoas que estão a chegar agora e não sabem daquilo que estamos a falar.
1: Nós estamos a falar de um casamento, de um noivo e de uma noiva. A noiva apanhou o noivo a mamar na maminha da mãe, da própria mãe.
2: E isto também
0: está a dizer que isto não é normal, sempre. Que é doença. Porque
1: pronto. E ela veio descobrir que ele ia ter que a mãe, supostamente para dar medicação à mãe, era para ir mamar leite também.
0: Esquece
2: isto. E isto escalou para aqui, porque começámos em despedidas de solteiras. A Joana também contou uma história bizarra, que já não vou recordar essa.
0: Vês, eu já não quero nem casar, já não quero despedidas de solteiras.
2: E o
0: não
2: Hugo,
0: quero nada.
2: A Joana falava em shot de realidade e o Hugo dá-nos um shot de sabedoria porque nos escreveu o seguinte: quem trai numa despedida de solteiro trai noutra circunstância
0: e
2: qualquer.
0: É
2: digo eu.
0: É, quem trai, trai. Mike nem drop. É numa despedida ou noutra. É quem trai,
1: é
0: em alguma situação, vai trair noutra.
2: Mete isso numa t-shirt.
1: É verdade.
2: Quem trai, trai.
0: Para ele levar, quem trai, para, ele levar trai. Para a despedida de solteiro.
2: Trai, trai. Trau,
1: trau.
2: Trau,
1: trau.
2: Trau,
1: trau.
2: Trau, trau. Trau. Esse é outro. Esse traiu a Betty 100%.
1: Ai, ai, ai.
2: Várias vezes, inúmeras vezes.
0: A olha, sério? Quando uma mulher nega um homem que tem visão e aceita
2: o homem que tem televisão, acaba assistindo a visão na televisão. Viste, né? Tão verdade. Barras, minha Pilar. Parabéns.
0: Richie e também Plutónio.
4: E acaba aceitando o homem que tem televisão. Acaba assistindo a visão na televisão. Isso, né?

0: Mas é que é mesmo, com as histórias que eu tenho ouvido neste programa, casar começa a acreditar nos vizinhos.
1: Um
0: casar
1: e andarem aí a mamar na maminha da mãe, pessoas adultas.
0: Eu gosto de mamar nos peitos da minha mãezinha.
1: Eu gosto de mamar nos peitos da mãezinha. Mama a hora que eu quero no casamento.
0: Porque a mãezinha é minha. Cozinha.
2: Ora bem,
0: sim.
2: Bom, foi um
0: agora
2: programa
0: que fizemos a nossa arte.
2: Foi um programa giríssimo, sim.
1: E
2: agora,
1: vocês
2: já brilharam.
1: Palmas para o talento.
2: Este foi um programa giro. Ainda não terminou, como é lógico,
0: mas está
2: perto. E portanto, apraz-me dizer que me diverti imenso. Horrores.
0: Diverti-me horrores.
2: E antes de fechar este tema, o Hugo disse para mim, mas
0: não disse só a ti, Mateus, tudo bem, fica com os nossos ouvintes.
2: Mateus, as despedidas dos teus maninhos do Belice, já sabes como vai ser. Ali em Espanha, num clube com privado e umas garrafas com foguetes. Eu tenho a dizer uma coisa.
0: Eu não percebi.
2: Eu vou dizer.
0: Dos teus maninhos.
2: Hugo, isto é dos meus amigos.
0: Ah, os teus amigos são pequeninos? Eu achava que podia ser de episódio, que estava a brincar com alguma coisa.
1: Mas são pequeninos, os teus amigos.
2: O que é que eu quero dizer?
1: Estou confusa.
2: Isto animou-me a níveis que tu não imaginas, Hugo, porque realmente eu estou perto de uma noite que é histórica para o meu grupo de amigos. Eu vou explicar. Eu costumo ir uma semaninha, pelo menos, mais, menos, às vezes.
0: À hora.
2: Não.
0: Para o Algarve.
2: Para o Algarve, não. Vou para o Algarve primeiro nos dias, Vila Moura, etc.
1: Isso não vais para o Belice.
2: Monte Gordo, vou Retur, Praia Verde. E ali está muito perto de Espanha. E nós temos uma noite.
0: Que vão para Espanha.
2: Que nós cruzamos ali.
1: Porto Aventura.
2: Que é brutal.
0: Eu vou
2: porque,
0: para lá,
2: tu recebes o SMS de novo país, nananã, e estás a andar de carro, é só meia hora. É só espanhóis.
0: Pois, normalmente é assim.
2: Não, mas imagina.
1: Porquê que não vais até Marbella? É o teu estilozinho, tu vais gostar. Também podes ir de carro.
2: Falta-me,
1: já o fiz.
2: Falta-me o graveto, grávida. Falta-me o graveto, mas um dia lá chegarei.
1: Vais lá de carro.
2: E aquilo é brutal, porque ouve, estás noutro país. Espanholas que são alegres, que falam contigo.
1: Espanhóis
2: que são alegres, que falam contigo. Os hermanos.
1: Olha, não esqueças, foram eles que se iluminaram.
0: Olha as hermanas. Ui!
1: Pronto,
0: que divertido!
2: Olha, não, este verão há tema! Pois é! Verão...
0: Não há outro tema!
2: Há tema!
0: Eu não
2: lá.
0: Ia para lá!
1: Ia, vai então fazer um sketch! Ai, já está-se a ver tudo! Tu
2: odeias-me, não é? Acabou!
0: Eu gosto de mentir, mas
2: não aparece mais.
0: Eu gosto de mentir, meu irmão!
2: Hermanita!
1: Tu também és o meu irmão!
2: Olá, guapa!
1: Meu irmão mais novo, por isso é que a nossa relação tem que ser assim!
0: Mas não confundas o irmão com o germano!
1: Jamais!
2: Nunca.
0: Olha, também vais ao Algarve, se ele não cancelares!
2: Ui, veio o gajo!
0: Mas é que ele vai cancelar!
2: Não vai, ele vai atuar!
0: Ele vai cancelar no dia e tu vais chorar, vai ser bem triste! Kanye West com Gold Digger! 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

0: incrível, sim, com leva tudo. E levam tudo e não deixam nada.
1: Eu sou do FBI.
2: Acho... Olá, Senudo.
0: Olá, meu Diogo.
2: Eu acho que é injusto vocês não partilharem, nem que seja isto do que está a...
0: E é aqui que se vai ver que eu não sou intriguista, Matheus.
2: Não, atenção, é que eu acabei de entrar e não estou a perceber nada também.
0: Pois, jamais quer ser olhada desta forma. Intriguista, e eu, mais uma vez aqui a mostrar o meu caráter, a defendê-lo, a protegê-lo.
3: Olha,
0: e ele, pois
4: não
0: é.
4: Se podem fazer piadas.
3: Podem.
0: Não. Então posso contar esta piada? É só uma piadinha.
4: Porque eu vou guardar para um Reels.
0: Então vá, olha, está bem, Matheus. Olha, só te digo assim: parabéns pela conquista.
2: Eu continuo sempre.
0: Parabéns.
4: Olha, Diogo, só quer dizer, só quer dar um abraço ao Instagram e ao LinkedIn, que são aplicações bestiais.
0: Sobretudo ao LinkedIn, porque o Matheus é muito profissional.
2: Pois. Mas essa é muito tóxica.
0: Pois achas?
2: O LinkedIn é mais tóxico do que o Instagram.
0: Pois é.
2: Mas é unânime.
0: Mas ele quer mandar um abraço? Então,
2: é como o outro.
3: Eu não sou tóxica, não sei mexer no LinkedIn, mas há quem sabe.
0: Há quem se mexa muito bem por lá.
3: Bem.
0: Não é?
2: Diz.
4: Diogo, bom dia. Estás bem? O que nos traz?
2: Estamos ótimos. Vamos ver. Vamos descobrir até à uma da tarde.
0: Estás mesmo com a postura de LinkedIn. Também vou-te contar.
2: Vamos ver. É isso.
0: Nós voltamos.
2: Tenho o meu guião aberto a oportunidades.
0: Exato.
2: Não tenho, não.
0: As Caramega tens de Second Voice. Nós voltamos amanhã. Ficas com o Diogo Pires. E muito bem. Até à uma da tarde. Beijo.
3: Beijo.
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Mr. Know It All, Mega Hits e a melhor música nova de Terry Swims, nesta manhã de quinta. Boa quinta-feira com a Mega Hits. Temos de falar sobre o Mundial. Eu tentei fugir disto, tentei não voltar ao Mundial 2026, mas há mais uma polémica, mais uma. Eu acho que este ano estamos a bater todas. Tudo o que era possível ser polémico nesta edição do Mundial está efetivamente a sê-lo. Então agora parece que há um halftime show, um intervalo à la Super Bowl, que já está confirmado na final do Mundial deste ano. Isto está a gerar controvérsia na internet, porque por um lado há quem queira realmente ver concertos ali a meio do jogo. Problema, é a meio do jogo. E a outra metade da internet está a defender os jogadores, a defender o facto de repente, meia hora de intervalo entre uma parte e a outra pode ser uma quebra na performance dos jogadores. E dizemos meia hora porque estamos aqui a assumir que é meia hora, porque isto parece-me que vai ser um pouco mais. Olha a quantidade de artistas confirmados neste halftime show. Madonna, Shakira, Burna Boy, os BTS, tudo com a curadoria do Chris Martin. Eu ontem li alguns que vai aparecer também o Sapo Cocas. Tá, ok. E Justin Bieber. Justin Bieber foi confirmado ontem no halftime show do Mundial 2026. Eu até tenho que fazer aqui uma paragem porque era logo dizer Super Bowl, mas não é. Mais sobre isto nas Mega News, megahits.fm. Passa por lá enquanto ouves música nova de Olivia Rodrigo na Mega.

música nova de CrossFit Clooney. Tem mais de 90 minutos de música sem parar. São 10h30 da manhã. Está na hora de irmos até ao lugar às novas. Hoje com uma novidade que, se foste ao Rock in Rio Lisboa no primeiro dia, já ouviste. Mas não deixa de ser música nova. É o novo single de Katy Perry. Chama-se Watch It Burn. E tem uma história pesada lá atrás. É que ela escreveu isto em março do ano passado. Nunca se permitiu ela mesma lançar esta música. Não antes deste ano, agora. Chama-se Watch It Burn e fala sobre a escuridão de não aceitar que podemos estar tristes também, de vez em quando. Katy Perry, no lugar às novas de hoje, da Mega Hits.

0: o homem que vai voltar aos concertos no Estádio José Alvalade em 2027. Muitos anos depois do último concerto que por lá aconteceu, foi com AC/DC em 2009, e é Plutónio que vai acabar com este hiato de concertos no Estádio José Alvalade. Acontece dia 5 de junho do próximo ano. Era esta a surpresa na final do Isto Não É Um Sprint, que aconteceu no domingo passado. E que lá está, foi desde o Marquês de Pombal até ao Estádio José Alvalade. E é lá que dia 5 de junho do próximo ano, Plutónio vai atuar. Atenção que já há setores com bilhetes esgotados. Se eu fosse a ti, não deixava que isto esgotasse tudo, não é? Links para os bilhetes em megahits.fm. Eu sou o Diogo Pires, trago música nova de Sienna Spyro, a seguir na Mega. 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

Boa quinta-feira com a Mega Hits. Espero que a tua quinta esteja a ser francamente menos dolorosa do que a minha. Eu sinto que tenho com o ginásio uma relação de ex-tóxico. Sabes aqueles ex que volta e meia vão aparecendo? Sou eu com o ginásio. Eu volto e meia vou aparecendo e depois, claro, fico cheio de dores no dia a seguir porque não estou habituado. É o caso de hoje. Mas bom, espero que a tua quinta-feira esteja a ser muitíssimo melhor do que a minha no que toca a estas questões. Se não, vai ficar, claramente, porque eu tenho aqui muito dinheiro para ti. 23.532 euros. É um dinheirão para pôr todos os teus ex-tóxicos numa...

0: Viagem no tempo com esta Sage Ride, Nelly Furtado na Mega Kids. 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Vem aí mais de 90 minutos de música sem parar com Miles Smith na Mega Hits. Boa quinta-feira. 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

São os vícios do Chico da Tina na Mega Hits. Ainda estamos aqui a pensar no concerto que ele deu no último sábado no Small Summer Fest com a Mega Hits na Costa da Caparica. Somos a rádio oficial e foi um grande concerto com muito insuflável. Eu não saio desta imagem. Sempre que me ouvires falar deste concerto vais-me ouvir falar de insufláveis, porque efetivamente muito palco estava cheio com insufláveis. Agora, dizia que éramos a rádio oficial do Small Summer Fest. Éramos, somos, claro, e vamos continuar a ser. Somos também a rádio oficial do melhor plano para este verão no Algarve. E eu tenho bons planos para partilhar contigo a seguir. Fica comigo, sou o Diogo Pires. Para já, tacto música nova de Alok e J-Lo na Mega Hits.

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Um throwback na Mega Hits com elas, Pussycat Dolls e Busta Rhymes também. Alexandra, obrigado pela mensagem no WhatsApp da Mega, 968-689-229. Fala comigo por lá, tal como fazia a Alexandra agora quando dizia que isto está a custar um bocadinho, não é? É verdade. Quando estamos a trabalhar com este tempo, que apetece é estar na praia, respira fundo, ok? Vão chegar esses dias. E quando os dias das tuas férias chegarem, vais ter o melhor plano de todos. Há uma grande opening do Bliss Vila Moura a acontecer dia 23 de julho, com Plutónio, com Dada também, e com todas as infos em megahits.fm. Megahits agora com a Ariana Grande.

querer, desbloqueámos aqui uma caixa de Pandora no WhatsApp da Mega. Parece que somos muitos ainda aqueles que estamos a trabalhar nestas semanas de julho com o tempo de ir à praia, não é? Portanto, olha, a minha função é levar-te a melhor banda sonora para estes dias de trabalho com muito calor. Leia mais

Mega Hits e a melhor música nova de Alex Warren. Chama-se Passenger, em mais de 90 minutos de música sem parar. Conselho de amigo, guarda o dia 17 de julho do próximo ano. Não marques nada. Já te vou dizer o que é que vais pôr na agenda nesse dia. Fica comigo. Primeiro Martin Garrix e Ed Sheeran, Repeat It, música nova na Mega.

Infinity, mega hits e a melhor música nova dos December 10, que estiveram em Portugal este fim de semana. Foi no domingo no Lave Lisboa ao vivo, com a Mega também. Grandes concertos que estão a acontecer, outros tantos já estão agendados para o próximo ano. O maior, provavelmente um dos maiores concertos do próximo ano, já tem data marcada. E eu disse-te para guardares este dia na tua agenda, 17 de julho. 17 de julho de 2027 é a data do único concerto em Portugal de Pedro Sampaio em 2027. 17 de julho, marca na agenda. Vai ser no Passeio Marítimo de Algés. Vai ser huge. Está quebrado o recorde de maior cavalinho de sempre. Foi este ano no Rock in Rio com ele também, Pedro Sampaio. Há outros recordes para quebrar. Marca na agenda, é tudo o que eu tenho para te dizer. 17 de julho do próximo ano, Pedro Sampaio ao vivo em Lisboa com a Megadeth.

0: Vão estar eles, os dois, na grande opening do Bliss Vila Moura. É dia 23 de julho. Arrumamos todos a Vila Moura, rumo ao Algarve também. Mega Hits Algarve 97.1. Está cá Margarida Borrego.
1: Alô, Diogo Pires. Hello. Estou muito entusiasmada por este verão de Bliss Vila Moura, porque tenho visto o cartaz. Pá, e o que é que se está a passar? O Bliss está a dar tudo. Isto parece um festival de verão.
0: E vai ser.
1: Eu acho que vai, ser. Portanto, para ti que ainda não tens planos, é ires até lá. Por mim, eu também ia até ao Halftime Show do Mundial. Justin Bieber.
0: Pois, lá está. Halftime Show é, de repente, o termo certo para aquilo que vai acontecer, não é?
1: Não, é o Halftime Show. Pá, eu não estou a perceber esta malta. Eu queria muito estar lá, mas pronto, é o que temos.
0: Vais saber tudo com ela, Margarida Borrego. Vais saber também Justin Bieber a seguir.
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Música Nova faz uma ótima viagem. Já estás comigo, Margarida Borrego, até às 4. E já sabemos quem é que vai atuar na final deste grande mundial. Falamos disso já a seguir. Primeiro, a The Second Voice.

E a Alicia Keys faz uma ótima viagem para ti que acabaste o secundário. 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

portuguesa, bateu uma tuna, Maggie Hughes, e chegou a altura de irmos até ao nosso lugar às novas de hoje. É de uma artista que esteve no Rock in Rio Lisboa e posso já dizer-te que foi talvez dos melhores concertos desta edição. Katy Perry acaba de lançar Watch It Burn. É um single que no fundo fala de libertação, fala sobre deixar-se reprimir as emoções, enfrentares a dor e transformares a raiva em força. Não sei se estás a par que ela também já lançou um videoclipe desta música. Já está disponível no YouTube, portanto aconselho-te muito a passares por lá. Antes é aqui que ouves Katy Perry com Watch It Burn. É o lugar às novas de hoje da Mega Hits.

julho em New Jersey, durante então a final deste grande mundial, e sinto que os bilhetes neste momento estão a voar. Não sei se já passaste pelas redes sociais, mas rumores dizem que este show vai durar muito pouco tempo, não vai ser nada como o Super Bowl, vai ter cerca de 1-2 minutos. A verdade é que ainda não temos isso confirmado, mas eu esperava que fosse um bocadinho mais, mas só para ver Justin Bieber, acho que já compensa.

Ian Spiral também é fã dos fones com fios? Provavelmente sim, até porque neste momento sinto que toda a gente o está a utilizar. E eu acho que grande culpa disto estar a acontecer é provavelmente da Gen Z. Isto porque cada vez mais os jovens estão a trocar os fones sem fios pelos clássicos com cabo. E eu acho que às tantas o motivo é muito mais simples do que parece. Além, obviamente, da nostalgia dos anos 2000, há uma razão muito mais prática. Isto porque estes fones não precisam de bateria, não é preciso emparelhares por Bluetooth e funcionam assim que os ligas ao telemóvel. Portanto, num mundo cheio de tecnologia, há quem prefira as opções mais simples e há quem diga que o som é muito melhor, que tem menos atrasos no áudio e, claro, são muito mais baratos do que muitos modelos sem fios. Portanto, se também os utilizas, partilha comigo 968-689-229. É o WhatsApp da Mega Hits.

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0: Faz parte da banda sonora do Mundial, junto a Lisa, Anitta e Raymond, a Maggie Hughes. Para ti que estás neste momento a terminar o 12º ano, ou já terminaste até, ficas a saber que uma das coisas que mais me preocupava quando estava a acabar o secundário era exatamente esta. E se eu escolhesse mal? E se depois não gostasse? E se não fosse aquilo? Isto porque quando entrei na Faculdade de Ciências Humanas da Universidade Católica Portuguesa, percebi que não estava a fazer uma escolha definitiva sobre o resto da minha vida. Estava a dar o primeiro passo. Um passo que me deixou experimentar, perceber melhor o que eu gostava e ajustar o caminho ao longo do tempo. Hoje, obviamente, estou aqui na Maggie Hughes e estou muito bem, mas nada disto, obviamente, começou com certezas absolutas. Começou com uma escolha feita sem medo de explorar, obviamente, e que me levou ao meu trabalho de sonho, que é este. Quem sabe se o teu também não começa aqui. Vai até fch.lisboa.ucp.pt e descobre um mundo de opções e quem sabe se não acabas aqui ao meu lado. Na Maggie Hughes agora, a música nova de Richie Campbell e Plutónio.
1: Nega um homem que tem visão e acaba aceitando um homem que tem televisão. Acaba assistindo a visão na televisão. Isso, né?
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0: King Rex, eu tô no outro town, no outro, no outro espaço, tipo nos pés, baby.
1: Yeah. Música portuguesa é o T-Rex na Mega Hits, ele que deu um concerto inacreditável este fim de semana no Small Summer Fest. Esteve à conversa com Matilde Prata sobre o seu novo álbum. Tens tudo em Mega Hits Instagram e Mega Hits TikTok. É passares por lá para veres tudo. 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Antes de chegar à Gracie Abrams.
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0: Na Mega Hits tem uma ótima quinta-feira. 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A chegar a mais de 90 minutos de música sem parar com Sabrina Carpenter.
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Portanto, gostava muito de o ter novamente junto à seleção. Lá está, não como jogador, mas pelo menos como um dos possíveis adjuntos. Quem sabe? Já sabes que é acompanhar tudo em megahits.fm. Vamos partilhando tudo por lá. Para já, há música nova de Sonny Fodera. Boa viagem!

0: faz uma ótima viagem com a Maggie Hughes. Madalena Costa já está aqui, a grande representante do Drive-In hoje. Como é que
1: como
0: estamos?
1: Como sempre, não é? Sou sempre eu que represento o Drive-In, é uma coisa louca.
0: God.
1: Posso garantir que não vou estar a falar 4 horas sozinha. Vou ter os meus 4 colegas, neste caso 3 colegas comigo.
0: Mas é assim, já que estás aqui, podes garantir que vais falar de Justin Bieber e do facto de ele ir atuar na final do Mundial.
1: Eu não gosto de falar de coisas tristes, Margarida.
0: Sabes que...
1: O facto de ele ir e nós não irmos é triste, portanto, prefiro não falar sobre isso.
0: Eu estava a pensar nisso, é a segunda vez que a vida está a dar uma oportunidade e que nós estamos a passar
1: a partir do momento em que a oportunidade implica gastar 10 mil euros, não é uma oportunidade.
0: Eu posso já dizer-te que também ouvi dizer que este halftime não vai ser tipo Super Bowl, é 1 minuto e meio.
1: Sim, eu também vi.
0: Pronto, ok.
1: Não, ou seja, a parte dele é 1 minuto e meio, o Super Bowl há de ter 11 ou 12 minutos.
0: Ok, mas ele
1: não
0: é 1 minuto e meio, eu não quero saber. Drive-in a partir das 4 da tarde, primeiro, música de

0: Seja muito bem-vindo ao Drive-In, contigo até às 8 da noite, Madalena Costa, Catarina Maia, Maria Botanilho e Francisco
1: Mendes. Olá, estamos completinhos para ti.
0: Oh, estão completinhos, yeah.
2: Feliz quinta-feira.
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0: Passam 7 minutos das 4 da tarde, seja muito bem-vindo ao Drive-In. E quando nós achamos que já não temos mais que encarar aquilo que foi o Mundial 2026, Catarina Maia,
1: é a única coisa
0: do Mundial 2026 do Texas.
1: É, olha, é a única coisa má de ter aqui Catarina Maia, que eu ter que reviver isto. Mas vai, Catarina.
2: Eu vou-vos dizer.
1: Diz-me.
2: Para quem lá esteve.
0: Podes dizer que foi horrível.
2: Enquanto experiência de quem esteve presencialmente, não foi assim tão horrível. Porque efetivamente, vocês. Ai, vocês estão mesmo deprimidos.
0: É que estás a relembrar aquilo que eu senti na segunda. É que eu senti-me tão triste.
2: Não, eu também me senti,
0: Catarina,
2: muito triste. Mas eu posso falar. Pronto, vou falar então da experiência de ir a um jogo do Mundial e não da experiência de ir a um jogo em que perdemos.
1: Isso.
2: E somos eliminados.
1: É melhor.
2: No fundo, olhem, gostei muito. O que é que eu quero salvar já? Os americanos não fazem.
0: Oh, Catarina. Olha, até... Catarina, vai ali para o pó da Maria, só chegou.
2: Pronto, estava eu a dizer que os americanos não fazem puto de ideia daquilo que está a acontecer no país deles.
1: Ah, é?
2: Eles não sabem o que é o futebol, eles sabem, pronto, eles vêm para aqui os europeus, vão se divertir. Olha, o Ronaldo.
0: Não, é o Ronaldo. Olha o Ronaldo.
2: Não, mas é que nem o Ronaldo, eles sabem bem quem é. Nem o que é que faz.
0: Confundem
2: com
0: o Pedro Neto.
2: Eu falei com várias pessoas que me disseram assim, opa, mas... Portugal tem assim algum jogador conhecido, alguém que joga assim? No mínimo 3 pessoas, pá, aí com quem eu conversava. Sim, Madalena. Os americanos no Texas, plantados no meio de Dallas, eles não sabem o que é que está a acontecer no mundo, muito menos com o mundo de futebol, que aquilo para eles não é nada. Eu quando falava futebol, então eles ficavam assim, no, it's soccer. E eu, não, é futebol, meu senhor. Para eles é soccer. Mas o que é que eu acho? Isso também se nota nos surroundings e nas redondezas de todo o estádio, porque não se passa absolutamente nada.
0: Em relação
2: ao futebol. Sabem o ambiente que nós sentimos quando estamos, pronto, num europeu, num mundial, quando vais ver um jogo a um sítio? Eu acho que é mais bonito ver o ambiente em Lisboa do que propriamente em Dallas.
0: Claro.
2: Não se passa absolutamente nada, só quando chegas ao estádio. E quando eu digo ao estádio, é mesmo literalmente à volta do estádio, porque 20 metros ao lado já não se passa nada. Só quando lá chegas é que te percebes que está um mundial a acontecer. Deixa lá ver se o meu microfone já funciona.
0: Já estás farta de estar
2: já
0: aí?
2: Já funciona, okay, lá.
0: Pronto.
2: Não, estava toda torta a falar, voltei para o meu microfone. E pronto, no fundo é isso. Acho que é bonito. O estádio AT&T Stadium é uma loucura. Aquilo dos vistos é a casa do clube mais profitable. Como é que isto se diz?
1: Mais lucrativo
2: do país. Por isso tem um estádio em peras. Aquilo é fechado. Estavam 40 graus cá fora. Eu entrava, estava frio.
0: Ar-condicionado no máximo.
2: Ar-condicionado.
0: E não reclamaste?
2: Com ar-condicionado.
0: Não chegaste a reclamar? Podem, por favor,
2: claro,
0: baixar o ar-condicionado?
2: Não pedi para baixar.

0: baixar o ar-condicionado no estádio, mas passei muito mal de frio. Pois mas olha, isto é ótimo para os jogadores. Eu por acaso pensei logo nisso. Quando eles estão todos suadinhos, coitadinhos, a arfar.
1: Mas eles estavam. Eles estavam a pingar.
2: Deviam estar mais. No raio desses jogadores.
0: Olha, Francisco, eu por acaso, a minha opinião, eu não estou contra os jogadores. Certo. Eu estou contra o treinador. Eu acho que as decisões que o treinador tomou não foram as melhores. E até te digo, isto não é a opinião minha, é a opinião de toda a gente que estava à minha volta. Que tu ouviste e que eu ouvi durante o jogo todo e trouxe. Eu estava no meio das famílias estavam muito revoltadas, Francisco.

0: Peço desculpa, arruinar o teu sonho. São 4h18, não são 2 da manhã e não estás de férias, mas em breve estarás.
1: Está quase.
0: Espera só mais um pouco.
1: Me aguardem.
0: Estamos os 4 aqui no Drive-In. Catarina Maia voltou do Mundial e teve uma pequena participação naquilo que foi o melhor canal.
1: É verdade.
0: Dos últimos tempos, chamado Live Mode.
1: Isto foi de uma forma muito espontânea. Eu meti um story a dizer que estava em Dallas, Texas. E o que é que eu havia de estar a fazer em Dallas, Texas, um dia antes do jogo de Portugal? Nada mais que ir ver o jogo. E portanto, Tiago Almeida adivinhou, mandou-me mensagem. Ora bem, vamos fazer acontecer. Júlia Palha juntou-se também.
0: Estava na sua lua de mel. Aquilo é a lua de mel dela, não é?
1: Lua de mel, Route 66. Olhem, que sonho. E está de cabelo de cor-de-rosa, percebes? Que é mais sonho ainda. E...
2: é?
1: É.
2: Ok.
1: Fogo, não é? Imagina, vais fazer a lua de mel, vais fazer o Route 66, pinta-se o cabelo porque te apetece. A Júlia Palha pode tudo.
2: Pois é, eu nem me lembrei do quão bom é ter o cabelo cor-de-rosa. Eu também quero para a minha lua de mel ter o cabelo cor-de-rosa.
1: Olha, cabelo. Não subestimes assim um cabelo, percebes?
2: E vou tatuar no meu peito peludo a Júlia também, com o marido dela.
1: Não Júlia, mas o nome da tua mulher.
0: Sim, imagina,
1: Maria
0: pode ser
1: da Júlia. Conceição.
0: Pode ser Júlia.
1: Maria da Aleluia.
0: Bom, e de 0 a 10.
2: Ela é a minha amiga, pá, também não tens dias.
1: Mas podes casar com outra Maria da Aleluia.
2: Ok.
0: Nós falamos constantemente. Falávamos constantemente da Live Mode. 0 a 10, quanto é que dás à tua prestação, a tua e Júlia, na Live Mode TV?
1: Olha, dou um podre de 5.
0: Porquê?
1: Porque eu estive muito mal, eu estava cheia de calor.
2: Yeah, também achei
1: eu queria entrar.
0: Achei okay,
1: eu nem sabia o que é que ia dizer. Nós as duas estávamos, nem sabíamos bem como introduzir o Tiago.
0: Eu gostei,
1: e a
0: foi que tu nunca na vida disseste Copa do Mundo e ali decidiste dizer Copa do Mundo.
1: Porque o meu cérebro tem destas, percebes? Eu quando sei que estou em direto.
0: Ai, Suzuka, do nada.
1: Eu quando sei que estou em direto, às vezes acontece-me destas, e como eu estou habituada a ver Live Mode e a achar que eles podem dizer tudo aquilo que lhes apetece, foi aquilo que eu fiz também.
2: Disseste mais neiras.
0: Disse as neiras.
1: Porque o Tiago do nada pega o microfone. Sim, sim. E manda uma grande asneirada.
0: O que é que disseste?
1: Ah, não pode dizer aqui, como é óbvio. Mas foi muito divertido.
3: Qual é que foi?
2: Rima com o quê?
1: Com...
0: Carvalho. Perda. Ou foi
2: É lixado com F grande?
0: Foi o F?
1: Sim, é lixado com F grande.
0: Ah, pensava que tinha sido o
1: eu
0: perda.
1: Eu repeti aquilo que o Tiago disse, porque pensei, ora bem, se calhar não vou dizer mais nada. Esta se calhar é permitida e as outras não.
0: Pronto.
1: Olha, agora, toda esta brincadeira foi muito bonita, foi muito engraçada. Estar um dia e meio nos Estados Unidos, fazer toda uma viagem para ir, toda uma viagem para voltar, mas eu vou-vos explicar, isto é muito caro. Não só caro em dinheiro, como caro em perdas. Eu deixei o vestido no hotel.
0: Uhum.
1: E descobri que o meu hotel tem uma plataforma de devolução de peças perdidas, perdidos e achados.
2: Ótimo.
1: Até pôres a tua morada e percebeste que tens pagado 300 euros para mandar vir um vestido que custou 20.
3: Catarina, sabes o que é que vais fazer ao vestido? Não vais? Vais deixar para os panos de limpeza do hotel.
1: Não, eu gosto tanto do vestido.
2: Mas eu pago o vestido, eu meti 20 paus.
1: Não, já não há o vestido. Eu já fui à loja ver e pedi para eu usar o vestido uma vez. E ficou lá plantadinho no armário.
3: 300!
1: Vocês já viram? Será que custa assim tanto?
0: Não, é negócio.
1: Será
0: Catarina.
1: Que se eu puser um só e disserem, dá para em Dallas, Texas?
2: Oh, imagina. Repara, eu acho que aquilo que vai acontecer é que tu queres isso como presente e não vai vir ninguém para Dallas.
3: Eu no Afro Nation entrevistei um rapaz que era de Dallas, Texas.
1: Pronto.
3: Não foi, Madalena?
0: Pô, ele pode-te ir buscar.
1: Pronto.
3: Não, pode
1: ele
3: está
1: lá,
3: Catarina,
1: e pode mandar-me por menos de 300 euros, olha agora.
2: E sabes o que é que ele vai fazer com as encomendas? Vai a Dallas.
0: Pronto. Porquê é que tu fungas sempre que fazes piadas chicas?
3: Tem muito mais piada, Madalena.
0: Vai a Dallas.
3: Vai dar-lhe.
1: Olha, eu gostei.
0: Catarina, não sei se foi bom ou não, só sei que não vais ver a final.
1: Foi bom.
0: A final, sabes quem é que vai ter
1: foi
0: a final?
1: Pois é, hoje
0: sabes
1: o
0: que é que vai ter a final?
1: É?
0: Não vai ter Portugal.
1: A Madonna e os Marretas. Os Marretas vão para a final.
0: Ah, é? Não sabia dessas.
3: E o Alan. Atenção, o Alan vai estar na final, malta.
0: Não sabes, pode ser o Bellingham.
1: Ah, agora não temos vai, quem? Eu cheguei agora um bocado
0: Inglaterra.
1: De paraquedas. Ok, Francisco.
2: É, não.
3: Noruega.
1: Tu estás pela Noruega? Ok. Eu acho que estou em Inglaterra também.
0: É isso mesmo. Eu estou pelo Justin Bieber na final do Mundial 2026.

0: Passam 2:04, vamos ao Cronicamente Online, um momento de rádio para quem quer ter o proveito de estar online. Enganei-me!
1: Não é, pois não. Não também estava assim a ver. Pronto.
0: Não, não é porque antes do Cronicamente Online nós damos sempre música nova, Madalena. É por isso que são 4:30, não é? Obviamente. Temos lugar às novas para te dar uma música nova de alguém que há pouco tempo estava na Baixa Chiada a comer pastéis de nata, a atuar também no Rock in Rio Lisboa, no Parque Papa Francisco e também, claro, a dar um grande concerto para nós todos. Falamos de Katy Perry.
1: Foi no Rock in Rio que tivemos a oportunidade de ouvir um preview de Watch It Burn, que foi só lançada 5 dias depois do senhor concerto que deu para 90 mil pessoas.
2: Depois de anos e anos a acumular raiva dentro de si, reprimida por uma relação longa que não resultou, Katy Perry decidiu que era com esta música que ia finalmente deitar tudo cá para fora, que se ia divertir e que ia cantar bem alto.
3: Como se a música nova não bastasse, Katy Perry tem um longo verão pela frente, lançou um videoclipe bem intenso para Watch It Burn, com muito caos, e se perdeste o concerto caótico de tão fã que foi no Rock in Rio Lisboa, vais poder vê-la até ao final de setembro em várias cidades europeias e não só, portanto, quem sabe, se não fazes uma viagem e vês Katy Perry.
0: Watch It Burn é Katy Perry no Lugar às Novas de hoje.

0: Agora sim, faltam 20 minutos para as 5 da tarde. Vamos ao Cronicamente Online, um momento de rádio para quem quer ter o proveito de estar online sem a fama de andar por lá.
1: Esta é para Madalena Costa, e Madalena Costa apenas. Justin Bieber é mais um dos confirmados para participar no Halftime Show. Isto é o espetáculo do intervalo da final do Mundial. O intervalo vai ter 11 minutos e, além de Justin Bieber, Madonna, Shakira e BTS, vão também, os BTS na verdade vão também atuar. A ideia é fazer algo parecido com o icónico intervalo do Super Bowl e foi organizado por alguém que não nos é muito estranho, o vocalista dos Coldplay, Chris Martin.
2: Madalena, não te preocupes que a final do Mundial... O final do Mundial vai acontecer nos meus anos. Tu vens aos meus anos e eu vou-te arranjar a melhor televisão do mundo.
3: Podes vestir alguém de Justin Bieber, por favor, para o teu aniversário.
2: Vou. Obrigada. Vai ser o meu irmão.
3: Obrigada.
2: E vai atuar só para ti. Bem, há uma influencer que ganha a vida a imitar Ariana Grande desde 2019.
1: Uau.
2: A artista foi capaz de confrontá-la da forma mais educada possível e enviou-lhe a seguinte mensagem numa conferência. Olha, deves ser muito querida, mas estive a ver fotos tuas antigas e, caso ainda ninguém te tenha dito hoje, és muito bonita sendo tu própria. Tinha que te dizer isto porque é verdade, fica bem. Pronto, mandou esta indireta.
1: Ariana não gostou.
2: À pessoa que lhe imita. Imitadora profissional. Imitadora profissional é uma profissão.
3: Eu acho que já, a partir do momento em que existe esta pessoa, é.
1: E ganhas dinheiro. Não, não. Há pessoas que são. Ah, que
2: fazer
1: fazem
2: um,
1: isso.
2: Os
1: vida,
2: concertos
1: não é?
2: Da Taylor Swift nas festas de aniversário.
3: O Matheus Lourenço é um imitador profissional.
2: É
3: ele
2: verdade.
3: Imita muito bem e é profissional.
2: É
3: está na rádio, portanto é.
4: Oh! Excelsos amantes do Desporto Rei!
1: Ah,
4: hoje não vos falo do Mundial, não vos falo-vos de um clube nacional. O Estoril Praia mudou de fabricante dos seus equipamentos e vocês perguntam, e muito bem, como é que anunciaram essa troca?
1: Lee,
4: eu queria que vocês perguntassem.
1: Como é que anunciaram
2: como?
1: Essa troca? Francisco, mas como?
4: Super coordenadas. Fizeram um post nas redes sociais em que quem está vestido com o amarelo canarim, que é o amarelo do Estoril Praia, é nada mais nada menos que Lili Canessas. Os fãs adoraram e alguns dos comentários foram: tia Lili, adorei. A classe está sempre na moda e nem uma ruga.
2: Nem uma ruga, Lili.
3: Essa parte também não sai.
4: A plástica serve ao
1: claro, pois é isso.
3: As artes plásticas.
1: Poderia ter ruga, mas não tem porque
3: não
1: pagou
3: tem,
1: para
3: não, senhora. E o Estoril Praia fez muito bem em contratar Lili Canessas.
2: Também
3: para
2: acho.
3: Para esta nova etapa, para dar sorte. Bispo com Ivandro, essa ceia, estás com o Drive-In até às 8 da noite. Faz boa viagem.

0: Faltam 9 minutos para as 5 da tarde. Temos dinheiros no grandioso jogo da mala. Ontem, infelizmente, não tivemos a oportunidade de dar a ninguém. Portanto, aumentámos o valor.
1: Aumentamos,
2: Catarina.
1: O quê?
2: Ontem ninguém atendeu?
1: Sabia. Olha, eu vi nas nossas redes sociais e fiquei mais uma vez muito chateada, percebes? Muito chateada.
0: Não sabem o que perdem.
1: É verão, não queres 23.532 euros? Vais-me dizer que não. 23.532 euros assim em cartãozinho.
2: É tão fácil.
1: E tu a dizer que não? Ai não, não me dês! Ai não, não quero.
2: Não vou atender, tens que atender, já sabes. 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Portanto, é atenderes, ligares para o 761 10 10 10, custa a chamada 1 euro.
3: 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E acho que ainda não dissemos, 23.532 euros.
0: Muito obrigada, Francisco, por essa clarificação. Faltam 8 minutos para as 5 da tarde. Já a seguir tens The Second Voice com Let Me Be.
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0: Passam 3 minutos das 5 da tarde. Vamos pela primeira vez esta quinta-feira às Trend News com Ana Paula Santos. Olá, Ana.
1: Olá, boa tarde. Falta de água em Almada ainda deverá demorar cerca de 2 a 3 semanas a ficar regularizada a situação, diz a Ministra do Ambiente. Um furo de água entra em funcionamento no fim de semana. Um outro está em fase de licenciamento para ajudar a suprir então essas dificuldades no abastecimento de água no concelho de Almada. Indicação deixada há minutos pela Ministra do Ambiente no final de uma reunião com a Presidente da Autarquia. 6 localidades não vão ter água na próxima noite. São elas Trafaria, Raposeira, Corvina, Fonte Santa, Banática e Porto Brandão. Terão água cortada entre as 10 da noite e as 6 da próxima madrugada. Subiu para 104 o número de portugueses e lusodescendentes mortos nos sismos da Venezuela. De acordo com o balanço divulgado pelo Ministério dos Negócios Estrangeiros, 57 pessoas ainda estão desaparecidas. Certamente que já todos suspeitávamos, os dados oficiais vêm hoje confirmar o que todos sentimos na pele. Junho teve 2 ondas de calor, foi o 4º junho mais quente dos últimos 95 anos. Segundo o IPMA, o valor médio da temperatura máxima foi de 29,35 graus Celsius, 2,65 acima do normal. A estação de Pinhão registrou a temperatura mais alta, 42,7 graus, no dia 21 de junho.
0: Muito obrigada, Ana. Voltamos com mais Trend News às 6 da tarde. Até já.
2: Acabaram-se os avisos meteorológicos e o calor já está suportável. Podes desligar o ar-condicionado e abrir as janelas para sentir a brisa. Braga e Lisboa com 27 graus de máxima para amanhã. O Porto chega aos 21, Viseu aos 30, Aveiro aos 23, Coimbra aos 26, Évora aos 34 e Faro aos 28 graus Celsius.
3: E se o tempo está a arrefecer, eu espero que a seleção aqueça com Jorge Jesus.
4: JJ no comando.
2: Olha, se não façam demasiada festa, não lancem demasiados.
3: Exatamente, boa. Mas Jorge, vamos às previsões daquilo que vai acontecer com Jorge Jesus no comando.
0: Teddy Swims primeiro com Mr. Know It All. Olha o Jorge Jesus.

0: Passam 11 minutos das 5 da tarde e avistam-se bons tempos para Portugal, para o futebol.
1: Não, para... não se avistam. Para os memes é que se avistam.
0: Sim, não me deixaste acabar.
1: Ah, desculpa, é que eu já estava com medo que tu estivesses aqui...
2: Nós perdemos, o Francisco está pior ainda, não é? Eu cheguei agora, o Francisco ficou pior ainda porque nós confirmamos todas as suspeitas.
1: Não, é o que nós falámos na segunda-feira.
0: Pronto, então não vou falar mais, vou só mostrar. Pronto.
3: Marisa foi a minha força nesta canção, o melhor de mim. Esta canção dela, ainda na véspera agora deste jogo, no ginásio. Eu ponho essa música e quando estou a treinar, porque eu também treino, ponho essa música para ouvi-la. Porque essa música, essa letra dela, deu uma força muito grande depois do trabalho. Eu ponho 3-0 na Bahia. E de mim.
1: Vai.
3: Chega aqui. Lembra-me se do. Tem a letra toda dela.
2: Ele é tão bom.
3: À espera de mim. Algum diz que a tormenta passará.
2: A tormenta.
3: É preciso perder. Não tenho a voz dela para amanhã ganhar. E mesmo sem ver, há que acreditar.
2: Há que acreditar!
0: Eu sinto que esta música aplica-se muito ao contexto em que Jorge Jesus vai entrar na Seleção Nacional.
2: Claro.
0: Portanto, eu acho que devíamos voltar a trazer a Marisa e, quem sabe, ela cantar a música oficial das próximas competições por Portugal.
2: E aplica-se literalmente. É preciso perder para depois se ganhar.
0: Claro, é isso que eu estou a dizer. Aplica-se.
2: E o Jorge Jesus vai trazer esta música. Aliás, eu espero que esta seja a primeira música a ser tocada no nosso balneário, com a presença de Jorge Jesus.
0: Uhum.
2: Imaginem a entrada de Jorge Jesus com os jogadores todos sentadinhos nos seus lugares. E ele assim, é preciso perder!
0: É a tua primeira previsão, Catarina. É ele começar a pô-los, ou seja, vai ser quase uma inspiração, Marisa, para eles.
2: Eu acho
0: de mim.
2: Que sim. E eu emocionava-me.
1: Então a tua previsão é, para além dos 26 convocados, 26 convocados mais um, e é a fadista Marisa.
0: Exatamente.
2: Ah, não tinha pensado no ao vivo, mas pronto, acho
1: claro,
2: que sim.
1: Claro, faz parte
2: claro,
1: da comitiva.
2: Claro, como é óbvio, a Marisa, os seus guitarristas, tudo junto.
4: Por acaso, eu acho que uma coluna com um microfone para ele cantar por cima.
2: Uma JBL com luzes.
4: Uma JBL.
2: Fazem pam, pam.
4: Com rodas, aquelas JBL que até podem ter um LED escrito. Sim. Já diz Jorge Jesus.
0: Há uma coisa que nós temos a certeza: que vários vídeos e vários memes vamos ter a partir de sexta-feira, que é quando ele vai ser apresentado para ser treinador da Seleção Nacional. Aquilo que nós queremos saber é prever as atitudes de Jorge Jesus. Que música é que ele vai trazer agora? Que atitude é que ele vai ter face aos seus jogadores? O que é que ele vai dizer na sexta-feira na apresentação? Será que vai falar de Roberto Martínez? Vai falar do Mundial? Não vai? Que tipo de expressões é que ele vai utilizar? 968-689-229. Francisco, queres começar tu?
1: Posso começar.
0: Estás aí já com o telemóvel?
2: Eu quero só uma pergunta. Quando é que nós vamos ter agora competições? Ou quando é que a seleção se vai juntar novamente?
0: É no Europeu.
1: Agora, não, antes disso ainda há a Liga das Nações.
2: Sim, temos que se classificar para o Europeu.
1: Exatamente.
0: Ah, ok, mas eu estou a falar de grandes competições.
1: Pronto, okay.
2: Não, eu estou a dizer quando é que eles se juntam. Quando é que vai haver agora um ajuntamento?
1: Eu agora
2: Jorge
1: não tenho
2: Jesus
1: ideia. Só ali em outubro, pá, aí é cá para as seleções. Eu tenho aqui uma previsão. Eu acho que numa próxima conferência de imprensa vão perguntar a Jorge Jesus o que é que ele acha da possibilidade de defrontarmos San Marino e ele vai responder que não acha grande jogador.
2: Olha, eu confesso que também tive que ficar pensar duas vezes, porque San Marino é um país.
1: É um país.
2: Mas nós nunca vamos defrontar San Marino.
1: Vamos, então nas qualificações
0: é possível.
1: Jogamos muitas vezes com três países mais
2: pequenos. Que jogador!
0: 968-689-229, queremos prever aquilo que Jorge Jesus vai dizer e o que é que vai fazer nos próximos tempos.

0: Faltam 8 minutos para as 5h30, 968-689-229. Sabemos que Jorge Jesus é oficialmente o nosso novo selecionador e por isso mesmo queremos prever o que é que vai acontecer nos próximos tempos, seja já na sexta-feira, seja nos próximos meses, em relação às atitudes dele, às palavras maldizidas, a tudo e mais alguma coisa. Nós amamos o Jorge Jesus.
1: Está-te a faltar uma coisa, Madalena.
2: Vai. Okay.
1: Que é o falar com pastilha na boca. O que é que eu tenho aqui à minha frente?
0: Pastilha!
1: Então vá. Eu lamento imenso aos nossos ouvintes, mas pelo menos enquanto estamos a falar de Jorge Jesus,
0: acho que
1: cada um de nós tem que estar com uma pastilha na boca.
3: Em honra ao homem, está bem.
1: Em honra ao homem.
2: Eu normalmente não compro pastilhas e eu não sei se vou conseguir falar com pastilha.
1: Opa,
2: mas...
1: oh, Francisco.
3: Olha, estou a pôr uma na boca neste
0: não
3: momento.
0: Acham que era uma boa imagem de marca?
3: Peço
0: e que ganhávamos
3: desculpa.
0: Bastante...
2: Chiclas!
0: Ganhávamos bastante popularidade se eu obrigasse os jogadores em todas as conferências de imprensa, em todas as vezes que eles apareciam a representar a seleção, de pastilha na boca.
1: Eles engasgavam-se.
2: Em vez de terem a pulseira que eles levavam.
0: Por exemplo.
2: E de chiclete.
0: Isso ia trazer mais popularidade a Portugal e depois deste Mundial, nós. Já me estou a babar toda.
3: Olha, nunca consegui fazer rádio de chiclete.
0: Como é que ele consegue dar conferências de imprensa com chiclete na boca?
1: Ele faz o quê? Ele fala assim com a boca aberta.
0: Não. Tens que abrir a boca, não é?
1: Então, se vocês falarem
3: então,
1: com a boca aberta...
3: Então quando é que nós usamos com chiclete?
2: Nos jogos.
0: É nos jogos.
2: Mete duas, pima.
3: Mas isto é para os nervos.
2: Não é?
3: Isto dá jeito aos nervos.
0: Olha,
3: o sistema nervoso.
0: Nós nunca vimos... Eu não sei se vou conseguir falar com
3: a
0: pastilha
3: na
0: boca. Eu
3: também não consigo. Eu estou super confiante
1: aquilo que
3: estou a dizer.
1: Abre o Jorge Jesus.
0: Ok, então. Nós nunca vimos o Jorge... Bem, eu já pareço...
3: Estás a favor?
2: Eu sinto-me Liliane Maris. A falar de boca aberta.
0: Eu acho que nós nunca vimos o Jorge Jesus a cantar o nosso hino. É verdade, nunca vimos.
3: Será que vai ser como aquele contra a pátria lutar?
0: E nós sabemos que temos muitas palavras que são difíceis. Bem, eu não consigo falar com
3: eu
0: esta
3: Eu tenho a certeza que vai ser muito engraçado e tenho certeza que o Jorge Jesus vai
0: eu
3: adorar
0: acho
3: o
0: que,
3: nosso hino.
0: Eu acho que ele em vez de dizer vai adorar e adora.
3: Não, vai errar.
0: Ah, vai errar, ok.
3: Vai
0: certo.
3: Errar.
0: Eu acho que ele em vez de dizer...
1: Contra as igrejas, dos avós...
0: Oh Maria, estragaste-me. Obrigada.
2: Era a punchline dela.
0: Pronto. Agora não tenho mais nada para dizer.
3: Não percebi nada.
2: Mas eu acho que dá para metermos um microfone no Jorge Jesus e é humor garantido.
3: Ah, isso é obrigatório. Atenção, malta da federação, os como é que se chamam? Os da imprensa.
0: Os jornalistas?
3: Não.
2: Os que gerem, assessores de imprensa.
3: Os assessores de imprensa. Uhum. Tem que fazer um reality show com Jorge Jesus na nossa seleção.
0: Era lindo.
3: Espetar-lhe com o microfone e andar com uma cama atrás sempre.
0: Queremos
3: mas o que é que
0: muito.
3: Tu ias dizer,
0: Maria?
3: Eu não percebi.
0: Maria, era literalmente isso, Maria. Parecido. Portanto, não, não vou repetir. Eu ia dizer, em vez de dizer dos teus igrejas avós, vai dizer da igreja avós.
1: Eu adivinhei o que é que tu ias dizer.
3: Uh-huh. Foi isto, foi adivinhaste. Um bonito momento
0: de telepatia.
2: Eu também estou obrigada. Posso dizer mais um?
0: Podes, vai.
2: Ou diga a seguir.
0: Diz a seguir então.
2: Tá bem,
0: pode
2: tá
0: ser?
2: Até já.
0: Benson Boone a chegar com Sorry, I'm Here for Someone Else.
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0: parem, parem, não, não, esse barulho não, esse barulho. Podem falar com a pastilha na boca, não podem fazer o barulho de pastilha. Não, não, não, eu vou tirar os fones.
1: Não, não, isso não fui eu, foi o Francisco, eu não sei fazer aquilo.
0: Ai, eu também
2: não sei. Preciso um cavalo.
0: Que agradável.
1: Mas o Jorge Jesus faz barulho a mascar a pastilha?
0: Claro.
1: Eu acho que sim.
0: Ou é só falar?
1: Não, eu acho que ele faz barulho, simplesmente nunca ouvimos em conferência de imprensa. É a nossa sugestão, ele começar a ir de pastilha, o que eu acho que dá sorte. 968-689-229. Eu estou a salivar-me muito. Queremos saber as tuas previsões para os próximos meses. O que é que tu achas que Jorge Jesus vai fazer enquanto selecionador de Portugal? Mas não é táticas, é mimos.
3: Já dissemos
1: mimos.
3: Que vai dar pastilha, né?
0: Eu acho que o mimo de Jorge Jesus a ajoelhar-se, uhum, como aconteceu no Estádio do Dragão quando Benfica perdeu um campeonato aos 92
1: anos. Ah, eu acho que nunca vi isso.
2: O quê? Isso é tipo...
0: Vai voltar a repetir-se, mas...
2: Creve.
0: Não, é positivo. Nós vamos ganhar um europeu e não, Jorge Jesus...
2: Não vamos nada.
0: Francisco, para. Eu acredito.
2: Tu não estavas cá na segunda.
0: Eu não quero saber.
2: Não,
0: eu Catarina, não quero saber. Eu
2: não
0: acredito.
2: Não, Catarina.
0: Nós vamos ganhar um europeu.
2: Não, não vamos.
0: E Jorge Jesus vai ajoelhar-se e beijar os pés ao jogador que marcar o gol da vitória.
2: Já me irritaste.
3: Francisco, queres que eu te bata?
2: Não, o que é que nós combinámos na segunda?
0: Eu não combinei nada. Francisco, eu fui, percebes? Eu fui e eu vi. E por isso eu acredito.
2: E eu vi pessoas a dizer...
0: Eu acredito.
2: Ouvi dizer que houve pessoas a dizer que foi Catarina Maia que deu má sorte. Pronto, olha, já disse.
0: Quem?
2: Já disse. No Twitter. Quem? Vi.
0: Viste? Por acaso não foi.
2: Olha.
0: O que disseram no Twitter foi: então estes perderam-me à frente da Catarina Maia.
1: Não é estes.
0: Eu
1: não
0: gostei.
1: É estes.
0: Eu gostei.
1: Foi bem pior do que isso.
2: Olhem, eu tenho mais uma previsão.
1: Vamos a isso.
2: E a previsão é: a página da seleção portuguesa, conhecida a página de Instagram Portugal, uhum, na apresentação de Jorge Jesus na sexta-feira, vai querer identificar Jorge Jesus e vai se enganar e vai identificar JJ Boss.
1: O JJ Boss está on fire. Todos os posts de Jorge Jesus, o JJ Boss está lá.
0: Não, percebe?
1: Acreditamos!
0: É que Jorge Jesus, quando vence na vida, faz JJ Boss ganhar muito dinheiro.
1: E muitos seguidores.
2: E quando não vence também. Porque no Benfica, a segunda passagem foi péssima e ele fez imensos memes.
0: Mas agora Jorge Jesus vai voltar ao ativo e eu sinto que vai trazer muito meme para a nossa praça.
1: 968-689-229. Queremos saber as previsões para...
0: Sei muito, Maria.
1: Para o próximo...
0: O teu contributo para este momento.
3: Tu não me deixas falar? Já estou chateada com o meu JJ.
1: Falas a seguir então. Tens a tua previsão?
0: Ai, tira-me essas
3: chiclete. Tenho duas.
1: Pastilha na boca?
3: Duas previsões de
1: pastilha
3: na boca.
1: Vamos à previsão então já a seguir.
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0: 9 não consigo largar esta pastilha agora. Queremos saber o que é que tu achas que vai acontecer a Jorge Jesus nos próximos dias, nos próximos tempos, porque ele é o novo selecionador e nós queremos é galhofe. Só menos não ganhamos coisas, queremos galhofa.
1: Boa!
2: Deve ter galhofa e ganhamentos também, que eu sinto.
0: Ganhamentos. Olha, eu acho que ele vai chegar na sexta-feira e vai dizer: se me tivessem chamado mais cedo, nós tínhamos ganho mais cedo.
2: Estava lá neste momento com a equipa e éramos campeões.
1: Eu queria só recordar quando ele chegou ao Benfica, pela segunda vez e disse: vamos jogar o triplo. Não ganhámos nada. Portanto, só para também...
2: Olha, tu vais ser pessimista, pá. Nunca foste tão pessimista, Francisco. Quem te traumatizou? Explica-me.
1: Eu vou-te explicar.
0: São 26 jogadores. Ronaldo, Rafael Leão, Pedro Neto, Bruno Fernandes, João Casal. Queres que eu continue?
1: Especialmente os primeiros dois.
2: Carminho traumatizou.
0: Foram os que te decepcionaram mais, Cristiano Ronaldo e Rafael Leão?
1: Completamente.
0: São duas pessoas que tu tens... Pois eu percebo.
1: Sim.
2: Porquê? Adorava saber.
1: Decepcionaram muito.
2: Os dois.
1: Sim, porque também é um bocado a expectativa, a realidade, não é?
0: Mas por coisas diferentes, não é?
1: Claro, claro.
0: Ronaldo, que é o GOAT, Rafael, porque nós gostamos sempre de ver o Rafael a jogar e a sorrir.
1: É pelo sorriso.
2: Ah, e o homem não sorriu no último jogo.
1: E é um sorriso que engana.
0: É um sorriso enganador. 968-689-229. Que propostas, não é? Que propostas,
1: previsões.
0: Que previsões é que temos para os próximos tempos para Jorge Jesus?
3: Posso dizer uma?
1: Podes, Maria.
3: Jorge Jesus vai andar aos calduces nos jogadores.
2: Aos quê?
3: A dar calduços.
2: Que é isso?
3: Sabe o que é calduços?
2: Calduços?
3: Sim. Toma lá um calduço. Pá!
0: É quando é na nuca, especificamente.
2: Calduços.
3: Não é tipo... Não, não
2: pai,
3: é
2: eu tenho a certeza não, que não sou é a primeira a ouvir isto.
3: É aqui no pescoço.
2: Ai, olha, a Matilde deu bom agora.
0: É na parte de cima da cabeça.
2: Calduços, ok. Cachaços.
3: Sim, eu gosto mais. Calduços.
2: Olha, sabes o que é que eu gostava de ver? Mais a seleção engraçado. A receber o Jorge Jus com um túnel? E o Jorge Jesus a passar no meio a levar calduços.
3: Exatamente.
1: O treinador não faz isso.
2: Então, mas o Jorge Jesus era bacana para isso,
1: não?
2: Não. Ele é duro. É treinadores duros.
1: Super duro. A menos que mude a postura dele para estar mais gingão aqui.
2: Mesmo.
1: Também tenho uma previsão, que é, como há muito tempo entre os estágios da seleção, muito tempo de pausa, em que eles estão muito tempo nos clubes, Jorge Jesus vai precisar de se entreter. Portanto, vai pôr Cândido de Costa a correr à volta do campo a fazer pagar por todas as imitações que fez ao longo destes anos.
0: Eu pagava para ver.
2: Eu fazia de Cândido de Costa parte da comitiva.
1: É?
2: Sim.
1: Mas ele já vai. Com o Canal 11.
0: Se calhar um dia temos Cândido de Costa como selecionador ou não?
1: É pá, mas assim como adjunto era divertido.
0: Era divertido.
1: Hype Man de Balneário.
2: Treinador de bolas paradas.
0: 968-689-229. Queremos saber que previsões é que tens para Jorge Jesus nos próximos tempos.

0: Faltam 7 minutos para as 6 da tarde, se calhar já posso tirar esta pastilha, não é?
1: Podes, já
0: não,
1: acabou.
0: Já não tenho desculpa para estar a usá-la porque já não estamos a falar de
2: JJ, boss.
0: Temos que mudar o tema.
3: Vamos mudar o tema, não sei se isto já vos aconteceu a vocês, se vocês se lembram do momento em que os vossos pais se viram para vocês e dizem: mete aqui a mão na mudança, vamos meter as mudanças juntos, mete as mudanças. E eu lembrei-me que isso é um evento canónico numa criança.
0: 968-689-229, queremos saber que evento canónico é que tens da tua infância que até hoje te lembras. Para já, Anitta com MC Dani.

0: Às 8 da noite, vamos às Trend News com Ana Paula Santos.
1: Ainda vai demorar 2 a 3 semanas a normalização do abastecimento de água em Almada, indicação deixada pela Ministra do Ambiente, que esteve reunida esta tarde com a autarca de Almada. No próximo fim de semana entrará em funcionamento um furo de água, um outro está em fase de licenciamento. Já durante a próxima noite, a partir das 10 da noite e até às 6 da manhã, haverá corte de água nas localidades de Trafaria, Raposeira, Corvina, Fonte Santa, Banática e Porto Brandão. Um sismo de 5.5 na escala de Richter atingiu esta tarde a República Checa e a Eslováquia. Não há, para já, notícia de danos. O Benfica foi castigado com um jogo à porta fechada. A decisão inicialmente tomada pela Autoridade para a Prevenção e o Combate à Violência no Desporto foi hoje confirmada pelo Tribunal. A punição deverá ser cumprida no primeiro desafio oficial da época para a Liga, frente ao Académico de Viseu. O Benfica vai ter que pagar ainda uma multa de 150 mil euros. Só há 4 florestas terapêuticas no mundo e uma delas é em Portugal. Trata-se da Mata do Buçaco, a primeira floresta terapêutica da Península Ibérica. Com esta certificação, o Buçaco junta-se a outras 2 florestas japonesas e a uma alemã. De acordo com o presidente da Fundação Mata do Buçaco, esta distinção traz responsabilidade de promover as melhores práticas de gestão florestal e também de preservação da biodiversidade.
0: Muito obrigada, Ana. Voltamos com mais Trend News a partir das 7 da tarde.
2: Amanhã aconselho-te a ir até uma praia fluvial em vez de uma normal, para variar. Pronto, fica a ideia. Braga e Lisboa com 27 graus de máximo, o Porto chega aos 21, Viseu aos 30, Aveiro aos 23, Coimbra aos 26, Évora aos 34 e Faro aos 28 graus Celsius.
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0: Lilas e Verts, what you say, enquanto passam 3 minutos das 6 da tarde.

0: das 6 da tarde, estás comigo, Madalena Costa, Catarina Maia, Maria Betornilho e também Francisco Mendes, até às 8 da noite. Queremos saber eventos canónicos da tua infância.
1: Eu tenho um que eu acho que todos nós já passámos, de certeza, que é quando tu achas que já tens idade para ir dormir sozinho à casa da prima, à casa de um amigo, e a meio da noite acordas. Percebes-te que não estás em tua casa. Eu então começava assim.
2: A sério?
3: Sim, eu ia à casa dos meus tios, depois chegava ao quarto deles, batia à porta. Tia, eu quero ir para casa.
4: Às 3 da manhã.
0: Houve uma vez que eu me senti bastante envergonhada porque fui dormir à casa de uns amigos dos meus pais e que era amiga da filha deles também, que tinha pai menos de 3 anos que eu, ou seja, eu tinha 10, ela tinha pai 7. E ela já tinha dormido em minha casa sozinha. E eu nunca tinha dormido em Lisboa, era cá em Lisboa, na casa deles. Então com 10 anos fui lá dormir. Eram tipo 2 da manhã, fui ter com os amigos dos meus pais ao quarto a chorar, a chorar, a chorar. E o meu pai teve que vir da margem sul até Lisboa. Às 2 da manhã só para me vir buscar. E lembro-me que até hoje a narrativa de... Ai, a Maria é mais nova e conseguiu dormir. E tu não conseguiste.
1: Aí, claro. Aí ficou-te aí mesmo.
0: E eu pensei, até hoje acho que defino a minha personalidade, que eu sou. Como é que se diz? Eu não sei dizer sem dizer a asneira, pá.
2: Mimada?
0: Não, eu sou assim meio.
2: Medricas.
0: Medricas, exatamente. Sou bastante medricas.
2: Olha, eu sempre gostei muito de ir dormir a casa dos.

0: meus amigos.
1: Ai, eu não.
0: E para mim era um excitamento.
2: Não, mas é que era um excitamento. Era um excitamento quando lá ficava.
1: Claro,
2: e tu querias muito. E que felicidade vou ficar em casa da minha amiga.
1: E pedias, mas pedias com antecedência e muitas vezes.
2: E ias jurar quase para os teus pais a dizer: eu quero ficar, eu quero ficar. Só que depois acordavas às 3 da manhã e o jogo virava.
0: Nunca.
1: Era lutas de almofadas a noite toda.
0: Era tudo. Era jogar PlayStation até tarde.
2: Aí ia quarto
1: escuro. Não podias jogar em casa, não era?
0: Imagina, até podia, só que eu não sozinho não me puxava.
1: Ok.
0: Depois jogar PlayStation, depois acordar. Acordar bué da cedo e irmos fazer um grande choca-pique.
2: E ir ver o panda na SIC era... manhã.
1: A sim. Disney, que nem
2: a
1: tinhas
2: Disney,
1: em casa.
2: Exatamente.
0: Yeah. Pois não tinha, não.
1: Pois.
0: Era só canal panda.
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0: 968-689-229, eventos canónicos de infância, coisas que te lembras até hoje porque marcaram de tal forma. Recebemos aqui uma mensagem da Joana, aliás, um áudio que fala muito por si só, nem precisamos dizer nada.
1: Só digo uma coisa e não diga nada.
2: Ai, que saudades!
3: Tu não sabes isto, Catarina?
2: O que é isto?
3: Isto era a carrinha dos lados.
0: Eu de facto também não sei. Eu só ouvi este barulho nos Sims, que era a carrinha dos lados dos Sims.
4: Também tinham.
0: Tinham. Agora, eu nunca tive.
2: Os lados, a peixeira, a padeira.
4: Sempre tenho isso tudo.
0: Mas isso é que é uma coisa específica.
2: A ter também.
0: É uma aldeia, é uma carrinha. Também existe na cidade.
3: Pois, eu acho que é mais, se calhar, aldeia.
2: De interior, é mais interior.
3: É mais interior porque é mais difícil para as pessoas ir aos supermercados, mini-mercados na altura, agora já é de todo lado.
0: E eles fazem a tour.
3: E então eles vinham com as carrinhas. Então a da peixaria era perfeita, era uma carrinha que eles abriam de lado e aquilo era gelo por todo lado, eram aqueles peixes gigantes.
0: Eu nunca
3: mais
0: vi
3: alguma coisa.
0: Só então, via do pão.
3: Mas a minha avó tinha só três sardinhas, ó Carlos. Ele toma, não sei o quê. Eu tinha aqui com aquele saco a cheirar a peixe. Ele vai lá para dentro da cozinha.
4: Yeah, carrinhos dos lados 100% e bem
3: curtida. Não sei o que é que acabaram.
4: Pão, ainda, os meus pais ainda têm pão ali de manhãzinha, está lá sempre.
3: Ah, eles deixam na porta, não é?
4: Deixam na porta.
2: Em minha casa também.
0: Que qualidade de vida é essa?
2: E ao domingo sai uma regaifinha.
3: É verdade,
2: pois.
3: Na aldeia é muito fixe. Olha, e o Pedro Fonseca tinha algo em criança que eu não sei se só aconteceu ao Pedro, mas isto é muita piada.
5: Boa tarde. Alô. A todos. Eu tenho um exemplo que eu considero assim um pouco dark, ok? Que é quando eu era miúdo.
0: Aí?
5: E nos filmes, tipo o filme já para os meus pais e assim, e eu via a pessoa e eu achava que não havia atores, eu pensava que era mesmo a sério. Então eu pensava que aquele pessoal que morria nos filmes, que era tipo o pessoal que estava no corredor da morte, estão a ver, já ia de vela aí. Então eu achava que era pessoal que era contratado especificamente
3: para morrer.
5: Para morrer, tipo, eu não sei exemplificar ou explicar isto melhor. Porque na minha cabeça fazia sentido. Tipo, as pessoas morriam mesmo para aquilo. Então agora era tipo sacrifício.
2: E
5: então, quando eu descobri que não
2: família.
5: Era verdade, como é óbvio.
0: Não
5: é que não tenha sido uma desilusão, porque não foi, não é? Ainda bem, graças a Deus. Mas foi estranho.
3: Ai, ô Pedro, eu amei.
2: Ai, que bom!
3: Amei.
0: Por acaso isto nunca me aconteceu, não sei
3: a
0: se
3: mim
0: isto
3: também
0: é,
3: não.
0: Isto
3: também
0: é uma memória coletiva, mas a mim nunca me. Isso é uma experiência coletiva, mas isto a mim nunca me aconteceu.
4: Malta que já ia de bela.
2: Bom, olha, mas agora que o Pedro falou de filmes, eu lembro-me do evento canónico de ouvir e ver o filme Grease pela primeira vez. Eu acho que foi o primeiro filme que me impactou à séria. E eu lembro-me de ficar a olhar para Sandy e ficar bem, eu quero ser assim.
0: Como
2: quando
0: ela.
2: Eu falo, eu quero cantar assim, eu quero ter estes caracóis platinados, eu quero ter esta calça de não, justinha, até de cintura subida, de bombazinho. Não era bombazinho. Era, pronto, eu disse bombazinho só para dizer um nome de um tecido.
0: Não sei qual é que era.
2: Bem, mas esse filme marcou-me tanto. Eu lembro-me de o ver a primeira vez e de ver 20 vezes nessa mesma semana.
3: Eu não me lembro desse. É suposto nós vemos.
0: É o do John Travolta.
2: Yeah,
0: mas não
2: sei.
0: Mas não sei muito criança. Só que a Catarina sempre foi muito bilingue e muito baratista.
4: International.
2: Muito internacional. Sabia muito? Então não sabia muito?
0: Em criança, não.
4: Não.
2: Ai!
0: Não.
3: Eventos canónicos na tua infância.
2: Eu partilha sei connosco. Que há quem tenha visto o Grease em criança.
0: 968-689-229, partilha connosco.

0: Esta música influenciou tão mal. Enfim. Passam 3 minutos das 6 e meia.
1: Vocês, eu vou-vos dizer uma coisa. É, não, nem aquele estádio estava assim.
0: O quê?
1: Que chato.
2: Sabes que não estava?
0: Não ouvi.
1: Nem aquele estádio estava assim.
0: Sabes porquê? Porque não havia um português no estádio. Exato. Era um sul-americano.
1: Ai, não, eu por acaso sou da China.
0: Não, eras
1: por
0: tu, a Júlia Palha.
1: China, vim para aqui viver.
0: Tu, a Júlia Palha e o marido da Júlia Palha. A dona do bem, Tiago Almeida.
1: Pronto.
2: Então estás-me a dizer que aquele estádio não sentiu como nós. É o que me estás a querer dizer.
1: Não.
2: Ah, sim. É exatamente
1: aquele estádio tem compaixão.
2: Paixão do quê?
0: Ah, ou tem paixão, que
2: eu
0: é diferente.
2: Eu tenho paixão.
0: Até é paixão, que é diferente. 968-689-229. Queremos os teus eventos canónicos, ok? Por exemplo, Mundial 2004, a minha mãe com as panelas na janela. Isso para mim é um evento canónico da minha infância. Uma loucura!
1: Vuvuzela foi evento canónico.
3: Não, evento canónico é alguém se virar para mim e dizer: tu só para isso, teu cérebro vai arrebentar. E eu... Nunca na vida superou
2: esse prato. Mas o Euro 2004 para mim é muito evento canónico, por, posso dizer-vos, por três razões. Primeiro lugar, porque Aveiro teve poucos jogos, mas um dos jogos mais icónicos foi o da Holanda. Então Aveiro ficou inundada de pessoas laranjas. Pessoas vestidas de laranja. Então, todas as pessoas da Aveiro têm uma fotografia com holandeses bêbados vestidos de laranja. Todas as pessoas têm.
1: Tu tens?
2: Eu tenho, naturalmente.
1: Já por ver que vinhas trabalhar para a Megate.
2: Como é óbvio. Segundo evento canónico é: todas as pessoas iam para as Pontes, para o Rossio, celebrar todas as vitórias de Portugal. Uhum. E a minha irmã tinha um mês e meio e ia no carrinho bebé connosco todos.
0: Querida.
2: Terceiro evento canónico. Quem me dera poder ter replicado isso desta vez. Lembro-me de ir para essas Pontes, que é o Rossio, lá em Aveiro, e estar a gritar com toda a gente: e quem não salta é espanhol!
1: Olha, agora são espanhóis que saltam.
2: É verdade.
3: Epa, olha, o Manel Garcia, isto de facto, a mente de uma criança é das
0: divertida.
3: Coisas mais engraçadas de sempre.
4: Ora, muito boa tarde.
3: Alô, olá, Manel.
4: É o seguinte, acho que todos se recordam que em crianças é normal pôr coisas na boca, não é?
0: Sim.
4: Temos coisas na boca. Nomeadamente, moedas. Não é verdade?
3: Super perigoso.
4: Portanto, os nossos pais andavam sempre atrás dos seus filhos. Ah, não ponhas moedas na boca. Certo.
3: E eu metia.
4: Até aqui, tudo, não é?
3: Claro. Sim.
4: Então, os meus pais dão-lhe um twist, que é: ah, não ponhas moedas na boca, que as pessoas andam com as moedas no rabo.
3: Ah.
4: Portanto, o pai, até aos meus 13 anos, sem exagero, pá, absorvi aquilo e achei: sim, as pessoas põem as moedas no rabo.
3: Ah.
4: Que não se põem as moedas na boca. Pronto, não sei se alguém partilha desta memória.
3: Não.
0: É um ensinamento dos teus pais.
4: É isto, um abraço e um beijinho.
1: Ai,
4: beijinho.
1: Isso é até traumático.
0: Não,
1: diria.
0: Isso é uma ótima ideia para levarmos para os nossos filhos. É, não metas as moedas na boca, porque as pessoas metem as moedas no rabo.
1: Das duas, uma. Ou eles não metem, ou vão ter curiosidade e vão querer meter no rabo. Sabe? É que isto pode virar a moeda. Literalmente.
0: Para ver a que é que sabe, não é?
1: Exato. É que as crianças. Não. É que as crianças nunca sabem. Que horror!
3: Eu tinha medo.
1: O Manel foi tão engraçado e vocês. Ai, uma baita
0: estrutura.
1: O Manel
0: é
1: um bom material.
0: Tão bom,
1: ai,
0: Manel.
1: Que bom.
0: 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O Drive-In está contigo até às 8 da noite.

0: 8922 falamos de nostalgia, neste caso de eventos canónicos da tua infância. E agora já fomos para enfim, situações em que achávamos que certas coisas eram reais e não eram, como por exemplo que as pessoas ponham as moedas no rabo. E é por isso que não podemos pôr nós crianças moedas na boca.
1: Olha, temos eu não sei se vocês lembram da primeira vez em que disseram uma asneira, mas o Tomás tem uma história muito engraçada.
2: Olá, boa tarde a todos, Mega Hits, espero que estejam bem.
1: Alô.
2: Tenho um evento bastante importante para partilhar. E foi a primeira vez que nós dizemos a palavra que começa com F. Estava a ir com meus pais e havia uns periquitos assim caídos no chão.
1: Ah.
2: E eram bebés. Então a minha mãe foi segurar um periquito e o meu pai tinha uma loja na altura e estavam a pensar dar o periquito para a loja, criá-lo e ficava um passarito assim de estimação. E íamos no carro e a minha mãe a segurar o periquito na mão e o periquito estava a picar-lhe as mãos, E eu pus o dedo para dar uma festinha e ele pica-me a mim. E eu, com 2 anos, digo ao mais alto possível a palavra F. Mordeu-me. Foi assim a primeira vez e foi um evento canónico porque,
0: claro,
2: dada a minha idade, não é?
1: 2 anos.
2: Estar já a dizer estas palavras, complicado.
0: É que
2: beijinhos,
0: imagina.
2: Um abraço.
0: Beijinhos,
2: Tomás.
0: É que obrigada, eu ralhar, Tomás, mas eu acho que me ria, pá.
3: Ai, não, olha, eu lembro-me de um momento que disse o primeiro F também à frente do meu pai.
4: Mas o primeiro quê? Francisco?
3: Exatamente.
4: Ah, okay.
3: Exatamente. E o meu pai assustou-se logo. Ficou logo com o nome. Foi logo. Ai, Francisco, meu Deus, Jesus Cristo. Tu foste, filha, tu foste. Pronto, sabe, o meu pai foi-me buscar às escola, estava a entrar no carro, tropecei e caí mesmo, pronto, caí para dentro do carro, mas magoei-me. Okay. Bati com o rabo assim mesmo, pau! E mandei um fã! O meu pai olhou para mim com uma cara. Primeiro, eu acho que ele se queria rir,
0: claro,
3: mas foi furioso.
1: Ai, é impossível aguentar!
3: E eu entrei no carro, caladinha, eu demorava meia hora a chegar a casa, foi meia hora que eu fiz a tremer. O meu pai não abriu a boca, não
0: vê
3: me
0: lá
3: dirigiu
0: não aprendeste
3: a palavra.
0: Até hoje nunca mais disseste essa asneira.
3: Ah, disse várias vezes.
0: Na live mode.
3: Eu disse várias vezes e disse com o meu pai, disse com a minha mãe. Não me orgulho muito disso, atenção, mas a partir dos 18 é mais saudável.
0: É mais saudável, sim. 968-689-229, queremos eventos canónicos da tua infância.

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1: Eventos canónicos que aconteceram na tua infância. Já falámos de moedas que estavam no rabo. Já falámos da carrinha dos lados.
2: Olha, parem de dizer essa palavra, se faz favor.
0: Vamos mudar. Vamos mudar. Queremos rabo. Outros Maria. Eventos canónicos. Shakira com Burna Boy a chegar à Mega.
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0: Passam 4 minutos das 7 da tarde. Vamos uma última vez esta quinta-feira às Trend News com Ana Paula Santos. Olá, Ana.
1: Olá, boa tarde. Acidente com autocarro escolar na A10, na zona de Bucelas, fez pelo menos 3 feridos ligeiros. A Proteção Civil confirma que estão a ser assistidos no local, onde estão também vários meios de socorro. O autocarro transportava 53 passageiros. O acidente, que envolveu também uma viatura ligeira, aconteceu na zona de Bucelas, na ligação da A10 à A9, na Carel, no sentido de Loures. Uma das faixas de rodagem ainda está cortada. O governo encurta de 3 para 2 meses o prazo para os despejos por rendas em atraso. Decisão tomada em reunião do Conselho de Ministros, onde o Ministro da Presidência também garantiu que estão corrigidos 73% dos exames nacionais que já foram distribuídos para classificação. Ainda vai demorar 2 a 3 semanas a normalização do abastecimento de água em Almada, indicação deixada esta tarde pela Ministra do Ambiente, que esteve reunida com a autarca de Almada. Mundial de Futebol, hoje arrancam os quartos de final. França e Marrocos defrontam-se às 8 da noite. É uma fase em que já não está a seleção nacional, mas há portugueses ainda em ação. O árbitro João Pinheiro e a restante equipa vão arbitrar o Argentina-Suíça, jogo marcado para a madrugada do próximo domingo. A saída precoce da seleção nacional do Mundial de Futebol ainda motiva desabafos nas redes sociais. Hoje foi a vez de Bruno Fernandes. Diz que está triste, frustrado e desiludido.
0: Muito obrigada, Ana. Voltamos com mais Trend News amanhã a partir das 7 da manhã.
2: Até amanhã. Para amanhã, um ligeiro fresco, também estávamos a precisar depois desta onda de calor que se fez sentir de norte a sul. Braga e Lisboa chegam aos 27 graus de máximo, Porto aos 21, Viseu aos 30, Aveiro aos 23, Coimbra aos 26, Évora aos 34 e Faro aos 28 graus Celsius.
0: Desculpa, Francisco.
2: A Madalena estava a dar.
3: Tu estavas tão bem.
2: Estava a dar-lhe a voz, mas sem microfone.
4: Mas eu continuo com a minha. Vai. Que é, quero saber os eventos canónicos da tua infância, coisas marcantes na tua infância. 968-689-229.
0: Alex Warren com a música nova Passenger, agora na Mega Hits.

0: remix de Dracula, quando passam 12 minutos das 7 da tarde. O nosso WhatsApp está aberto para ti, 968-689-229, eventos canónicos que te lembras para o resto da vida que aconteceram na tua infância.
1: É o caso da nossa Alexandra, que tem um ótimo evento canónico.
2: Uma história que eu tenho muito bonita foi durante os

0: cães com os meus avós e a minha prima na casa do campo. Nós houve uma vez que fomos à casa do vizinho de trator com o meu avô. E o meu avô estávamos a chegar a casa com o meu avô e eu simplesmente não me apeteceu esperar que o meu avô parasse o trator, estacionasse o trator. Então eu decidi saltar do trator em andamento. E raspei-me toda no alcatrão, que ainda não estava alcatroado. E fiquei toda sangrenta. E a minha prima virou-se para mim: mas olha lá, tu achas que és a prima do 007? Eu não, sou a tua prima. Foi uma cena muito icónica. Foi isso, e foi roubarmos as chaves do trator com 7, 8 anos e andarmos com o trator sozinhas. Histórias engraçadas. Beijo!
1: Beijinho, Alexandra.
2: Olha, bem perigoso. Vocês não achavam que se saltassem em andamento dos carros,
1: iam conseguir. Sim.
2: Eu fazia uma que também que era péssima, que era, eu escondia-me um bocadinho mais para baixo nas viagens com os meus pais, por exemplo, quando estavam numa bomba e eles iam comprar coisas e eu ficava no carro.
1: Sim.
2: Eu escondia-me um bocadinho mais para baixo e começava a meter assim mãos na janela como se estivesse a ser raptada. Alguém ia lá e a fazer sinais de ajuda, por favor, ajuda.
3: Tu estavas muito atenção, não era, Maria? Yeah, tu adoravas a atenção.
2: E nunca ninguém me ajudou.
1: Eu acho que, olha, evento canónico na nossa infância também é achar que a lua nos segue quando estamos a fazer uma viagem de carro. Certo. Eu lembro-me tão bem de ser criança e de ser uma incógnita na minha cabeça a lua estar constantemente a andar com o nosso carro. Eu só pensava, ai.
3: E não só, eu lembro-me.
1: Eu juro que está mesmo a correr atrás de mim. Eu achava meio perseguida.
3: E eu lembro-me de estar no recreio, eu numa ponta, porque vocês sabem que eu ficava até tarde, tinha que ir à missa, inclusive,
2: é verdade.
3: Os meus pais chegavam tarde. Eu lembro de estar no recreio com o meu irmão, já de noite, o meu irmão numa ponta, eu noutra, e nós tipo, não, ela está aqui, o meu irmão, não, ela está aqui à minha frente, e eu, não, ela está à minha frente.
1: A falarem da lua.
3: Exatamente, a falarmos da lua.
4: As crianças são tão fáceis de entreter.
3: É tipo, muito fácil.
4: Horas a olhar para a lua.
3: Qual telão, qual quê?
4: Não há telão.
3: Olhem para a lua e vejam onde é que a lua está.
4: E andei na carrinha caixa aberta do vosso avô.
3: Exatamente. Era o que tu fazias.
4: Ixi, adorava. Eu e os meus primos, vá com o vento.
1: Ninguém saltou em andamento?
4: Eu saltava.
1: Ah, e não te esfarelaste todo como a Alexandra?
4: Oh, olha para mim.
3: Tu não precisavas de carros descapotáveis. Tu com um mero
2: caixa aberta é muito mais divertido.
3: Uma mera caixa aberta divertias-te.
4: Ainda hoje é o meu sonho.
3: Porque não tem cinto, não é? É super perigoso.
4: A primeira carrinha caixa aberta do meu avô não tinha cinto.
3: Hoje em dia já tem.
1: Eram os autênticos fãs.
4: Depois já teve, sim.
3: 968-689-229. Queremos eventos canónicos da tua infância. Napa, com Deslocado.

0: Para as 7h30, 968-689-229, queremos saber eventos canónicos da tua infância.
1: Temos aqui um áudio do João Veiga. Não sei se vocês andavam de bicicleta com os vossos amigos, mas eu armava-me completamente.
2: Tu?
1: Armava? Eu é que sabia andar de bicicleta. Oh, eu soltava as mãos, andava sem mãos. Claro. Balava ali que nem maluca.
3: Sem dentes também.
1: Olha, por acaso nunca me aconteceu essa, mas se calhar ao João foi parecido.
4: Olá, malta.
2: Olá.
4: Alô, momentos João. Canónicos da minha infância. Pá, eu não estava a ouvir a emissão desde o início, por isso se não se enquadrar 100% peço desculpa, mas pá, uma coisa da minha infância que ainda hoje é motivo de piada com os meus melhores amigos. Pá, na minha aldeia estávamos todos a andar de bicicleta, a descer para ir à praia. Procedo a dizer aos meus amigos: pipi, deixem passar, para logo de seguida me esbardalhar frente de toda a gente na rua principal que dava para a praia. Pá, enfiei o pé não sei como na corrente da bicicleta, fui por ali abaixo, fiquei todo lixado, ou seja, motivo de piada com os meus amigos, sempre de forma tranquila, mas levei o rasponete dos meus pais.
2: Claro.
4: Portanto, todo um filme. Resultado, não se armem, que depois dá raia. Beijinhos e boa emissão.
1: Um beijinho.
2: Obrigada. É que eu sinto que destas vezes, quando nós avisamos que vamos fazer alguma coisa, ainda é pior.
1: É pior.
2: É que vais mesmo esbardalhar-te.
1: Caem-te em cima e depois, olha, acabou. Temos a Matilde também, enviou. Lembro-me de ir ao cinema ver o primeiro Harry Potter em português com os meus pais, em modo filha única, porque o meu irmão era demasiado novo e eu era crescida.
2: Ah, pois.
1: Tu deves, acho ter muitas vezes. Eu também, mais ou menos.
2: Não, por acaso, não.
0: Como sempre assim? De ir sem o teu irmão, porque ele é muito mais
1: não
0: novo.
1: Não tinha idade.
2: O meu irmão é mais velho que eu, 2 anos.
1: Ah,
2: não tenho.
3: Quem é que é o melhor amigo aqui?
1: Não.
3: Olá.
1: Mas eu lembro.
0: Estupidez, claro que é.
1: Eu lembro-me super bem da minha mãe se virar para mim à frente da minha irmã, quando eu já era muito mais velha, tinha para aí 14, 15, não sei. Muito bem. Minha mãe disse: ah, Maria, pronto, se uma vez saltar uma asneira, não há problema.
2: Ah.
1: E minha irmã: a sério? E a minha mãe: para ti não! Tu não dizes asneiras nenhuma.
0: E vocês têm tipo um ano e meio de diferença também, não é?
1: Não, mas tens que chegar ao patamar.
0: Tens que chegar ao patamar acima, não é? Que é aos 18. Isto aconteceu, tinhas 18, ela tinha 16 e meio.
2: Isto não tem a ver com a idade, é o patamar da Maria.
1: O patamar.
0: E é o patamar da primeira filha, não é?
2: Não tem a ver com a idade.
1: Eu depois virei-me para a minha irmã às escondidas dos meus pais e disse: tu comigo podes dizer, bem, ela desenga. Pimba, vai, agenda aí com tudo.
0: 968-689-229, eventos canónicos da tua infância, partilha connosco. A chegar Harry Styles.
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0: Passamos de música nova de Niall Horan para música nova no lugar às novas de hoje. Esta música é de uma pessoa que ainda há pouco tempo esteve numa garrafa de água gigante pelo Parque Papa Francisco. Falamos de Katy Perry e traz-te música nova chamada Watch It Burn.
1: Esta não é uma música de amor, bem pelo contrário. Caso não saibas, terminou o seu noivado de 9 anos com o ator Orlando Bloom e por isso este foi o momento em que explodiu. Soltou toda a raiva que tinha dentro de si e pronto, acabou com esta fase má da sua vida.
2: Vocês não se lembram quando ela recebeu uma chamada, uma mensagem a terminar antes de um concerto?
0: Sim. Eu vi esse vídeo. Foi o ex-marido dela. Ela já sofreu muito na vida, Maria.
2: Sofreu muito. Olha, se percebes a astrologia, provavelmente já tinhas reparado que no videoclipe nasce uma cauda de um escorpião do corpo de Katy Perry, que mais do que um efeito especial representa o signo dela. Não sabia que
1: era. Eu sabia que ela tinha que ser escorpião. Sabia.
3: Independentemente do que isso significa. Watch It Burn já tinha sido mencionada como um easter egg no final do videoclipe de Band-Aids, que foi lançado em novembro do ano passado, mas só o mês passado, depois do concerto que deu no Rock in Rio, é que esta música viu a luz do dia.
0: E viu a luz do dia e podes ouvi-la aqui na Mega Hits. Katy Perry com Watch It Burn na Mega. Oh.

0: 9, português, 968-689-229, eventos canónicos da tua infância. Queremos fechar este tema com um áudio do nosso WhatsApp.
1: Tinham ou não saudades do nosso Rui Rodrigues? Chegou atrasado.
2: Uhum.
1: Que, qual é que é a consequência que fazemos ao Rui? Não sei.
3: Boa tarde, Arabim. Peço desculpa pelo atraso. Portanto, um dos inventos assim mais malucos da minha infância foi uma vez quando eu e o meu irmão, mais um grande amigo nosso, estávamos na tia dele, que era ao lado da minha casa, e nós lembrámos de uma vez de andar à guerra, fazer guerra com limões. Era dois de um lado, ou um do outro, éramos só três, né? Então tinha um que ficar com menos um, mas ficava com o melhor campo, e começámos a tirar limões uns aos outros. Antes correu bem, ninguém se magoou assim.
1: Só se magoaram.
3: Mas chegámos ao final, a tia do nosso meu colega contou os limões que nós tínhamos, não é? Retirado lá do limoeiro. E acho que na altura foi tipo 110, 120, mais coisa e menos coisa. Bem, o ponto forte é que nós andámos a ver a limonada naquele verão. Acho que deu limonada até ao final do verão. Bah, malta, portai-vos bem. Um grande abraço.
1: Obrigada, beijinhos.
3: Rui, beijinhos. Guimarães, um abraço.
1: É daí que beijinho para Guimarães.
2: É daí que vem o provérbio: se a vida está limões,
1: faz
2: uma batalha campal.
4: E desfazes os limões todos na cabeça do teu amigo.
1: Não, mas olha que para a limonada é ótimo, já estava meio rachado, já era mais fácil.
4: Ah, mas sujam-se ou não?
2: Yeah.
1: Passa por água.
0: Nada que a água não resolva.
1: É
0: também
1: verdade.
0: Justin Bieber com Speed Demon agora.

0: Quinta feira, como é dizer, estamos a um passinho do fim de semana e voltamos amanhã.
1: Viram que o Ed Sheeran foi cantar para a seleção inglesa? E que eles estavam extremamente entediados.
0: Wonderwall?
1: Não.
2: Entediados?
1: Não, foi cantar músicas dele. E eles estavam a olhar para o Ed Sheeran como se não estivessem ali.
0: Como se fosse o Zé da Esquina a tocar guitarra.
1: Exatamente. E o homem viajou para os Estados Unidos para lhes dar força.
3: Ah, já lá estava.
1: É possível. Oh,
0: Francisco, diz que os ingleses foram pobres e mal agradecidos.
3: Ah, mas para eles é mais normal. É do género. Se tivesse. Eu gosto muito, por exemplo, Fernando Daniel, o nosso Ed Sheeran.
0: Mas não era giro?
3: Sim, mas também não é.
1: Oh!
3: É...
1: Oh! Oh!

0: quinta-feira, como é que aquilo de já connosco, Matilde Pratis é vida.
1: E já a seguir, Matilde, vamos à internet porque isto está uma balbúrdia.
0: É verdade, e continuamos a bater no Mundial.

0: É drama e fofoca também, portanto vamos lá a isso.
1: Bora lá.
0: Atencione, atencione, tenemos nuevo seleccionador e este fala português e
1: bem. Já não podes falar em espanhol. Graças porque ela já não é espanhol. Jorge Jesus.
0: Muito bem.
1: É o novo selecionador nacional, vai ser oficialmente apresentado amanhã, sexta-feira, às 3 da tarde. E o acordo foi fechado precisamente hoje, na cidade do futebol, com Pedro Proença, portanto, temos boas notícias e a maioria dos portugueses pelo menos está feliz.
0: E até já tem pessoas a trabalhar com ele. Segundo o que sabe, Pepe vai juntar-se à equipa técnica de Jorge Jesus.
1: Que bom!
0: E, portanto, pode ser aqui uma ótima pessoa para aconselhar.
1: Não, e esperemos que Jorge Jesus acalme Pepe e vice-versa. Ambos são muito nervosos.
0: Muito feisty, não é? Se calhar vai dar molho. Ver. Olha, sabes o que é que deu molho? Foi o que o Bizarrap disse numa entrevista depois do jogo da Argentina. Perguntaram-lhe assim, então e como é que surgiu dares aqui o prémio de MVP, de Most Valuable Player, ao Messi? Ele disse, porque ontem ligaram-me e disseram, podes ir amanhã dar o prémio ao Messi? Ele fez uma pausa e depois disse, ao Messi ou a qualquer outro, não é? E a internet já está, mais uma vez, a atacar e dizer que está tudo comprado. Como é que ele ia dar o prémio de melhor jogador ao Messi antes do Messi jogar?
1: Já estou a perceber.
0: E está tudo comprado.
1: Pois é. E o Bizarrap foi contar isto?
0: Foi. Numa entrevista em direto.
1: Olha, muito bom. Gostei. Boa.
0: Bem
1: ele
0: feita.
1: Não é argentino?
0: É.
1: Outra vez.
0: Não, mas ele, na verdade, fugiu-lhe a boca para a verdade.
1: É verdade. Está bem, mas foi honesto. Olha, entretanto, por falar em honestidade, nós não concordamos com o facto de Justin Bieber ter apenas um minuto para atuar no halftime do Mundial.
0: É um bocado triste, mas tendo em conta que ele vai dividir esta performance com Madonna, BTS e ainda Shakira, eu acho que faz sentido, porque 11 minutos para todos atuarem.
1: Opa, mas vai cantar o Baby, Baby, Baby e vai embora.
0: Ou isso, ou Speed Demon.
1: Também é possível. Não Olha, sei. E há novidades também sobre o mundo do cinema, já a seguir que vamos. Claro, vamos aliás. Primeiro, a nova de Olivia Rodrigo, que faz parte do seu novo álbum. Esta chama-se Stupid Song.

0: Música nova de Sombra na Mega Hits, My Body Isn't Ready. Mas na verdade, Zé Vida, eu estou mais do que pronta. Tu sabes o que é que vai voltar?
1: Ai, eu sei.
0: Ai, pois. Jesus, friends for life. Para ti que nos ouves no carro e não estás a reconhecer isto,
1: és
0: então...
1: demasiado novo.
0: Exato.
1: Estamos a falar de Cheetah Girls. Elas estão de volta. Um dos filmes mais icónicos da nossa adolescência está de volta com novas Cheetah Girls, mas com participação das antigas Cheetahs também, até porque é produzido pela própria Raven Simone.
0: Oh, eu já ia reclamar. Agora acalmaste a coisa.
1: Na verdade, eu deixei de gostar de Cheetah Girls quando eles tiraram a Raven. Portanto, eu fico feliz que a tenham trazido,
0: senhora,
1: para fazer a produção executiva do filme.
0: Ai, olha, eu adorei saber esta notícia, não se falou de outra coisa ontem. Entretanto, não se fala também de outro spot para o teu verão e para ti que ainda não ouviste onde

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0: Música portuguesa com Neni e Wet Bad Gang na Mega Hits, música nova. E atenção, és bem capaz de ouvir esta no teu verão, no melhor spot do Algarve.
1: Exato, até porque os Wet Bad Gang estão confirmados por lá. É já no dia 23 de julho que arranca a grande abertura do Blaze Vila Moura, numa noite épica com Plutónio. Portanto, podes ver aqui preview daquilo que vai ser, se calhar, o concerto no estádio de Alvalade.
0: Isto é a notícia oficial de que estamos no verão.
2: Oh,
0: quando
2: yes.
0: Eu começo a ouvir a abertura do Blaze Vila Moura, é tipo, oh meu Deus, o verão chegou. Portanto, já sabes, cartaz completo em megahits.fm. Já a seguir, a Terry Swims para ouvires Mr. Know-It-All. Boa quinta-feira com o Mega.
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0: como é que ele se pratica a vida. Deste lado até às 11 da noite e com o nosso habitual hot take.
1: Posso ser cancelado, mas é tudo isso que trazemos às terças e quintas-feiras.
0: Mas atenção, nós somos anti-cancel culture.
1: Sim, nós, ou melhor, nós não cancelamos os outros, mas deixamos que nos cancelem a nós.
0: Mais ou menos,
1: exato. Nós protegemos-nos um ao outro. Eles que tentam, eles que venham. Que eu vim para a Deira de Algebarrota. Mas antes disso, vamos falar sobre também, para além de posso ser cancelado, mas vamos falar também sobre Tchim-tchim, porque foi ontem que ficaste a saber o novo valor que está na mala para o grandioso jogo da mala.
0: E para o caso de teres perdido esse valor na tua cabeça, que tem mil e quinhentas coisas
1: acontecer.
0: A acontecer, nós já a seguir relembramos-te o valor e o número para o qual tens de ligar para ganhares milhares e milhares de euros. Primeiro, Sienna Spyro na Mega Hits, Material Lover.

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0: Dos anos 90, sabe bem este mega banger que acabaste de ouvir.
1: Eu adoro Jamelia.
0: Jamelia com Superstar. E atenção que tu podes ser uma grande estrela.
1: Oh yes, na próxima semana temos muito dinheiro no grandioso jogo da mala, 23.532 euros.
0: Pode ser teu se ligares para o 761-1010-10, portanto bora lá, começa já a digitar. Já a seguir mais de 90 minutos de música sem parar.
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0: Olha, e
1: morres na praia.
0: Sabes o que é mais estranho? É que o álbum novo ainda nem saiu.
1: Ah,
0: imagina quando
1: claro.
0: Sair. Será que ele vai ao segundo estádio de Alvalade?
1: Eu não acho totalmente impossível.
0: Eu também não.
1: Megahits.fm é lá que tens todas as informações sobre este grande concerto do Plutónio em 2027. Entretanto, eu tenho algo para confessar e vai, obviamente, causar aqui algum atrito. Hot take de hoje, e desta vez é alusiva a este filme, que vai voltar. Cheetah Girls estão de volta.
0: Yes!
1: Anunciaram ontem que vem um remake desta saga inacreditável da Disney. E o que é que isto significa? Que eu vou me irritar.
0: Ok, vai.
1: Posso ser cancelada, mas acho os regressos todos horríveis.
0: Ai,
1: não deviam haver reboots, reunions, revivals. Para.
0: Matilde, há deles bons ou não? São todos.
1: São todos maus e eu vou passar a enunciá-los. Gossip Girl, péssimo. Ana Montana, péssimo. Morangos com Açúcar, péssimo. Não estou pronto, não corresponde às expectativas.
0: Ok.
1: Espera que eu tenho mais. How I Met Your Father, péssimo.
0: Quem? Calma, isso existe.
1: Existe e foi péssimo. Foi um flop. High School Musical, com a série, com a Olivia Rodrigo, péssimo. Pá, é assim, tem medo de parar. Isto vai ser horrível.
0: Pá, agora que tu estás a dizer,
1: é
0: eu
1: tudo
0: estou
1: horrível.
0: Calma, deixa-me pensar.
1: Não há. Portanto, por favor, parem de fazer reboots e reunions e tudo.
0: Porque é que até o Diabo Veste Prada.
1: Eu esse não vi ainda. Mas está tudo péssimo. E portanto, eu acho que eles querem estragar uma coisa que é boa.
0: Ok.
1: Portanto, eu estou curiosa só para ver o que é que vem aí, com, por exemplo, Harry Potter, Camp Rock 3.
0: Pois.
1: Mas eu já estou sugestionada.
0: Olha, eu, por exemplo, Harry Potter, eu quero muito, muito ver o que é que vem daí. Porque se eles me estragam a minha saga de filmes favorita, eu mando-lhes um Avada Kedavra na cara que eles nem ficam bem.
1: Ai, eu nem acredito neste posso ser cancelado, não estou a ser cancelada por ti.
0: Pois
1: já
0: não.
1: Agora, 968-689-229 é o WhatsApp da Megahits.
0: Mas calma que eu ainda vou pesquisar.

0: já está cá.
1: Vá. Um regresso que correu bem, Wicked, em formato de filme.
2: Oh, estragaste o que eu ia dizer. A sério.
1: Hoje o Posso Ser Cancelado é alusivo a este grande regresso que foi anunciado ontem. Cheetah Girls vão ter uma nova versão,
2: Friends for
1: um
2: the
1: novo
2: life.
1: Filme, e eu estou contra todos os regressos e mais alguns.
2: Segundo a Matilde, nenhum reboot, nenhum comeback, nenhuma sequela, assim dizendo,
1: corre
2: passado
1: bem.
2: Muitos anos, corre bem. Eu tenho aqui alguns. Um deles que eu ia dizer era Wicked, precisamente, mas eu acho que já sei
1: isso
2: qual é o truque disso.
1: Outra.
2: É isso. Tu não podes fazer exatamente a continuação da história. Tu tens que entrar no universo da história original e falar de outra história. Por exemplo, porque é que Wicked correu bem? Porque é sobre Wicked e não é o feiticeiro de Oz.
1: Não, mas Wicked já existia. A
2: sim,
1: questão
2: eu sei,
1: é,
2: eu sei,
1: vem
2: eu
1: em
2: sei.
1: Filme
2: exato. Olha,
1: e
2: por
1: não
2: exemplo,
1: musical.
2: O Joker, o Batman do Heath Ledger, para mim é o melhor Batman. É o melhor Joker, quero
1: okay,
2: dizer.
1: Okay.
2: Entanto, o Batman já é um filme
1: não,
2: que existe com o Joker.
1: Estás a falar que nunca vi Marvel.
2: Epá, isto é DC ainda por cima. Eu perco anos de vida
1: DC,
2: neste
1: DC, eu só
2: programa.
1: Conheço o Washington DC.
2: Sabes
1: e
2: que
1: os...
2: é o Batman?
1: Sei,
2: pronto,
1: é o preto.
2: Sabes o Joker?
1: É o do sorriso.
2: Exato. O primeiro Joker foi para aí em 1900 e troca o passo.
1: Ah.
2: O Heath Ledger é mais recente e para mim é melhor. Por exemplo, o filme do Joker com Harley Quinn no Suicide Squad, para mim também é um ótimo filme, mas lá está, não é um reboot, é o universo.
1: E no WhatsApp da Mega? Temos
2: no WhatsApp
1: aí
2: da Mega temos a dizer que gostaram mais do segundo Camp Rock do que do primeiro. Mas este não conta
1: isso
2: bem.
1: Não conta.
2: Porque foi na mesma altura.
1: Como é que essa
2: não
1: menina
2: é?
1: Se chama?
2: Chama-se Matilde.
1: Oh! Ah! Matilde, oh, não estás a pensar
2: qual é
1: bem.
2: Qual é o teu Camp Rock favorito?
1: O meu Camp é o primeiro.
2: Eu vou-te já dizer.
1: Eu...
2: O último que ainda não saiu e eu já sei que deve estar uma
1: ai,
2: bela porcaria.
1: Olha.
2: Mas olha, eu tenho aqui outra. Eu acho que reboots, assim dizendo, funcionam quando é, por exemplo, live actions de desenhos animados. Olha a Maléfica, olha a Alice no País das Maravilhas.
1: Põe as minhas dúvidas. Este é o meu hot take de hoje.
2: Pronto.
1: Reboots, pá, não façam. Deixem-se estar, pá, sério. Bye.

0: 10 da noite com o Mega Hits, a uma horinha de Matilde Pratis da vida, irmo-nos embora. Mas antes,
1: falamos sobre notícias que vão salvar muitas pessoas. Estás arrependido do mail que criaste em 2000 e pouco? Pode ser que consigas alterar isso.
0: Eu acredito.
1: Oh, yes, baby, vai sim.
0: É já ser que falamos sobre isso. Já agora manda-nos o teu mail ridículo. Queremos saber. 968-689-229. Slater agora.

0: Tantas novidades que nós temos sobre o Mundial deste ano. Ora bem, os bilhetes reduziram 70%, 60% aliás, porque Cristiano Ronaldo vazou.
1: Olha, bem é mesmo feita, assim. É o que eu tenho a dizer.
0: Temos novo selecionador nacional, Jorge Jesus, está confirmado.
1: JJ, let's go.
0: Temos, mais o quê? É pá, muitas coisas. Podes ir ao megakids.fm, as nossas mega news, têm lá tudo. Olha, temos mais uma pessoa que vai atuar no halftime e este tu vais gostar, mas não vamos dizer, que é para ir lá ao nosso site.
1: Mas já falamos sobre isso.
0: É verdade, mas já foi há muito tempo.
1: Pronto, eu digo agora, Justin Bieber, não digas a ninguém. Bem, vamos avançar. Isto
0: vamos
1: porquê?
0: Avançar porque há boas notícias.
1: Se estás arrependido do e-mail que criaste em 2001, finalmente vais poder mudar o nome do
0: não
1: teu
0: acredito.
1: E-mail. Oh yes, isto é muito bom, especialmente para a minha irmã que meteu Fada Cati quando tinha 7 anos e agora cada vez que eu tenho que pedir o mail
0: vergonha.
1: Dela para alguma coisa, exatamente, que vergonha. E tu tiveste algum mail assim?
0: Olha, o meu mail foi ótimo, que é só Matilde Prata.
1: Epá,
0: eu não precisei de pôr pontos nem nada.
1: Eu tinha um estranho.
0: Ai, conta, claro.
1: Então, eu era muito fã da Ana Montana, né? Zé.pedro.mc. O problema é que ninguém sabia que era Miley Cyrus, então parecia, eu achava que era rapper aos 5 anos.
0: Eu chamava-me Matty Horan por causa do Niall Horan. É isso num mail.
1: Ai,
0: olha, mas temos aqui a mensagem da Joana que disse anjajoananegra@.
1: Ai, que horror. Bem, que horror. Imagine.
0: Anja Joana Negra.
1: Anja nem uma palavra,
0: pô,
1: parece
0: não,
1: que falta
0: foi uma
1: o C e era canja, coitadinha. Olha, mas recebemos uma mensagem aqui da Odélia que diz: o meu mail é uma vergonha cada vez que vou a reuniões de pais porque é sexy mamacita 3.
0: Ai, que vergonha, a sério. Está na hora de mudar isso, a sério. Martin Garrix agora. Stay.

0: No final deste mês que temos novo álbum desta menina, Petal, sai no dia 31 de julho o novo álbum de Ariana Grande e esta faz parte. Estás comigo, Metal de Prata, também Zé Vida, e falamos sobre usernames de mails que finalmente, passados estes anos todos, podem ser alterados.
1: Life is worth living.
0: Temos, obviamente, muitas mensagens com e-mails inacreditáveis. A começar com uma Madalena que nos disse: Gatona 2001, sugestão da minha avó.
2: A tua avó
0: não gostava de ti.
2: Pois a tua avó odeia-te mesmo, Madalena.
0: Temos uma Teresa que diz que o primeiro e-mail dela era Terezinha Fofa, onedirection@gmail.com.
2: Ai, mas isso é querido.
0: É fofo, é verdade.
2: Sabes qual é o e-mail da minha mãe até hoje?
0: Ai, qual é?
2: Cati Zé.
0: Ai, tão bom.
2: Bem, enfim.
0: Olha, no meio disto tudo, vamos celebrar com música nova e com uma artista que ainda agora esteve em Portugal. Ah, pois é.
2: Katy Perry está de volta com tudo depois de ter terminado a sua Lifetime Tour. Está agora a apresentar um novo projeto musical e neste projeto está o seu novo single Watch It Burn, que ela cantou precisamente no Rock in Rio Lisboa. Uau. No dia 20 de junho. Portanto, isto já são 20 anos de carreira, 20 anos a virar hits. Eu acho que ela já não erra.
0: É, eu acho que ela não erra e a verdade é que com um espetáculo como aquele que ela deu, não erra de certeza. Watch It Burn é Katy Perry no lugar às novas de hoje.

0: Até e me tudo levaram deles. A mim, porque eu vou de férias.
1: Ai, que horror deste módulo agora.
0: Ai, Matilde, olha, eu vou aproveitar por ti, sabes? Vou tirar assim uns diazinhos.
1: Isto significa que a vida volta na terça-feira, a partir das 8 da noite?
0: Não, quarta, amor.
1: Que horror. Olha, vais ter de gravar comigo a partir de amanhã, mas já agora, para
0: mas
1: não ficar
0: sozinho. Mas ficas muito bem acompanhado, também eu também gosto de falar.
1: Já a seguir, Alex Warren, a Mega Hits com Passenger. Boas férias da vida.
0: Obrigado.
1: E bom fim de semana prolongado.
0: Beijinho.
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